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2: José Condensa está de volta à Netflix, mas desta vez não está em Rabo de Peixe, nos Açores. Encontramo-lo numa ilha perto de Maiorca, em 1959. É neste ambiente que se passa a história O Problema Final, uma minissérie espanhola que estreou esta sexta-feira na Netflix. O ator português interpreta Tony, o mordomo de um hotel onde uma turista aparece morta. A personagem conhece o espaço melhor do que os hóspedes e, quando surge a hipótese de homicídio, passa a integrar o grupo de suspeitos. Os 4 episódios já estão disponíveis, pelo que o mistério pode ser visto do início ao fim. Assista ao trailer e saiba mais sobre O Problema Final em nit.pt.

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2: Vem aí a primeira festa só para pessoas altas em Lisboa. Os primeiros encontros do Tall People Club vão acontecer em duas cidades espanholas e no final de outubro chegam mesmo a Lisboa. O objetivo é simples, num só local juntar pessoas de elevada estatura. A entrada, porém, tem algumas regras. Os homens precisam de ter um mínimo de 1,82m, enquanto as mulheres só entram se tiverem 1,70m ou mais. A organização diz que não vale a pena mentir, já que todas as pessoas vão ser medidas à porta. O evento vai chegar a Lisboa a 22 de outubro e irá realizar-se no Cabo Rooftop, junto ao Terminal de Cruzeiros de Lisboa. Começa às 19 horas e prolonga-se até às 23 horas. Os bilhetes para a festa no Cabo Rooftop custam 15€ por pessoa com uma bebida incluída. Mais perto da data, o valor só para 20€. Se quiserem ir em grupo, pode pagar 55€ por 4 pessoas. Os bilhetes estão disponíveis online em luma.com.
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4: Bumba na Fofinha vai juntar-se pela primeira vez ao elenco de Portátil, um espetáculo de improviso criado e protagonizado por alguns dos membros do coletivo brasileiro de humor Porta dos Fundos. A nova formação sobe ao palco da Super Boca Arena no Porto a 18 de dezembro às 21h30. A humorista portuguesa vai dividir o palco com Gregório do Vivier, João Vicente Castro e Gustavo Miranda. O ponto de partida continua a ser o mesmo que tornou o formato conhecido. Não existe um texto previamente escrito e ninguém sabe, antes de entrar em palco, que história será contada. Portátil regressa assim a Portugal com uma sessão única marcada para 18 de dezembro no Porto. O espetáculo é recomendado a maiores de 12 anos e os bilhetes já estão à venda online em ticketline.pt com preços entre os 33 e os 40 euros.

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3: Depois de esgotar em julho o concerto do Estúdio Ghibli, regressa a Lisboa. O espetáculo junta piano e flauta para recuperar temas de A Viagem de Chihiro, Totoro e Princesa Mononoke. As bandas sonoras de alguns dos filmes mais famosos do Estúdio Ghibli vão ser tocadas ao vivo em Lisboa num concerto dedicado ao universo criado por Hayao Miyazaki. A música do Estúdio Ghibli regressa ao Capitólio no Parque Meyer a 16 de outubro às 19 horas, depois de uma primeira sessão esgotada em julho. Os bilhetes estão à venda online em bilheteweb.fr e custam entre os 25 e os 32 euros.

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2: De gênio de Harvard a bombista famoso, a história do Una Bomber estreou na Netflix. Russell Crowe interpreta o professor que sujeitou Ted Kaczynski a experiências psicológicas. A ligação aos crimes continua a gerar debate. O novo filme da Netflix recua aos tempos de estudante e acompanha em paralelo a investigação que acabaria por identificá-lo. A história começa em Harvard no final dos anos 50. Murray convida o estudante a participar num estudo apresentado como treino para debates. Kaczynski acaba sujeito a confrontos em que as suas convicções são atacadas sob observação dos investigadores. Na outra linha temporal, já nos anos 90, Miller tenta encontrar no manifesto Una Bomber uma pista que permita descobrir quem ela é. Pode assistir ao trailer e saber mais sobre Una Bomber em nit.pt.
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2: A Academia Ponte Verde vai regressar às escolas de todo o país, incluindo Açores e Madeira, com sessões dirigidas aos alunos do 2º e 3º ciclos. A ideia é simples: falar sobre reciclagem de embalagens de uma forma próxima, prática e fácil de implementar no dia-a-dia. Parte da conhecida regra dos 3 R's, reduzir, reutilizar e reciclar, para mostrar aos jovens que a sustentabilidade começa antes de chegarmos ao contentor. E neste caso, aprender também significa levar novas rotinas para casa. A Academia Ponte Verde não se limita a disponibilizar informação. O projeto foi criado em 2019 como uma iniciativa educativa da Sociedade Ponte Verde e tem desenvolvido ações, conteúdos, jogos e desafios destinados a diferentes idades dentro e fora da escola. A nova edição chega também com uma identidade visual renovada e outra assinatura. Vamos aprender a separar juntos. Saiba mais sobre a Academia Ponte Verde em nit.pt.
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4: Os gelados libaneses artesanais estão a conquistar Lisboa com sabores como flor de laranjeira ou água de rosas. A Berry, de 1949, é uma marca de gelados libaneses que vende na fábrica Braço de Prata, na Praia Irmão, na Costa da Caparica, e chega a todos os concelhos da Grande Lisboa. 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A versão libanesa, chamada Busa, é mais cremosa, densa e delicadamente elástica. Derrete lentamente na boca, permitindo que cada sabor se revele gradualmente e permaneça no palato muito depois de cada colherada. 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
2: João vai regressar a Portugal em 2027. O músico brasileiro atua no Sacres Campo Pequeno, em Lisboa, a 19 de março, um concerto dedicado ao novo álbum Memórias Póstumas. O espetáculo marca o regresso do artista ao país depois da era de Super, disco lançado em 2023 e que ganhou no ano seguinte a reedição Supernova. A última vez que o artista brasileiro atuou em Portugal foi no palco Mundo do Rock in Rio, em 2024. Desta vez, João apresenta um trabalho mais centrado em temas como a perda, o luto, a memória, a passagem do tempo e as mudanças que ficam depois de uma despedida. Os bilhetes vão ficar à venda a partir de 1 de outubro às 10 horas através do site da Last Tour.

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4: A nova sobremesa do Pingo Doce é a maior loucura de chocolate do ano. 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
4: Ainda há vagas para se inscrever na Corrida de São Silvestre em Lisboa. Há uma corrida de 10 km, uma caminhada de 5 e uma prova de 500 metros para os mais pequenos. A São Silvestre de Lisboa acontece a 13 de dezembro e a prova principal é a corrida de 10 km com partida marcada para as 18h30. O percurso passa por zonas como a Avenida da República, Campo Pequeno, Entre Campos, Campo Grande, Alameda da Universidade e Avenida Fontes Pereira de Melo, antes do regresso ao Saldanha. Os preços variam consoante a antecedência de inscrição, que pode ser feita online em bol.pt. Na corrida de 10 km, as inscrições custam 12€ até 30 de setembro, enquanto a caminhada custa 6€. Já a prova para os filhos custa desde 4€.

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5: Mais de 20 anos depois de terem conquistado as rádios e os tops internacionais, os The Calling estão de regresso a Portugal. A banda norte-americana vai dar 2 concertos no país no próximo ano. A 23 de abril vão estar no Sacres Campo Pequeno, em Lisboa, e no dia seguinte sobem à Super Boca Arena, no Porto. Os espetáculos acontecem numa altura em que o grupo inicia uma nova fase da carreira. Lançaram a 25 de setembro o Before the World Turns to Dust, o primeiro álbum de estúdio em 22 anos. O projeto tem 15 canções e é o sucessor de Two, editado em 2004. Nos concertos, também pode contar, claro, com o hit Wherever You Will Go, o maior êxito da banda. Os bilhetes já estão à venda online em ticketline.pt e nos locais habituais.
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3: Natal Amargo, o novo filme de Pedro Almodóvar, já chegou aos cinemas portugueses. O filme acompanha Raul Rossetti, interpretado por Leonardo Sbaraglia, um realizador que atravessa uma crise criativa e usa uma tragédia vivida por alguém próximo para escrever um argumento. É aí que surge Elsa, interpretada por Bárbara Lenny, outra cineasta e uma espécie de reflexo do primeiro. No centro está uma questão que acompanha Almodóvar há décadas. Até onde pode um artista ir quando transforma a vida das pessoas que conhecem ficção? Assista ao trailer de Natal Amargo e saiba mais sobre o novo filme de Almodóvar em nit.pt.

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6: 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José Condensa está de volta à Netflix, mas desta vez não está em Rabo de Peixe, nos Açores. Encontramo-lo numa ilha perto de Maiorca, em 1959. É neste ambiente que se passa a história O Problema Final, uma minissérie espanhola que estreou esta sexta-feira na Netflix. O ator português interpreta Tony, o mordomo de um hotel onde uma turista aparece morta. A personagem conhece o espaço melhor do que os hóspedes e, quando surge a hipótese de homicídio, passa a integrar o grupo de suspeitos. Os 4 episódios já estão disponíveis, pelo que o mistério pode ser visto do início ao fim. Assista ao trailer e saiba mais sobre O Problema Final em NIT.pt.

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2: 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Vem aí a primeira festa só para pessoas altas em Lisboa. Os primeiros encontros do Tall People Club vão acontecer em duas cidades espanholas e no final de outubro chegam mesmo a Lisboa. O objetivo é simples, num só local juntar pessoas de elevada estatura. A entrada, porém, tem algumas regras. Os homens precisam de ter um mínimo de 1,82m, enquanto as mulheres só entram se tiverem 1,70m ou mais. A organização diz que não vale a pena mentir, já que todas as pessoas vão ser medidas à porta. O evento vai chegar a Lisboa a 22 de outubro e irá realizar-se no Cabo Rooftop, junto ao Terminal de Cruzeiros de Lisboa. Começa às 19 horas e prolonga-se até às 23 horas. Os bilhetes para a festa no Cabo Rooftop custam 15€ por pessoa com uma bebida incluída. Mais perto da data, o valor só para 20€. Se quiserem ir em grupo, pode pagar 55€ por 4 pessoas. Os bilhetes estão disponíveis online em luma.com.

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2: Bumba na Fofinha vai juntar-se pela primeira vez ao elenco de Portátil, um espetáculo de improviso criado e protagonizado por alguns dos membros do coletivo brasileiro de humor Porta dos Fundos. A nova formação sobe ao palco da Super Boca Arena no Porto a 18 de dezembro às 21h30. A humorista portuguesa vai dividir o palco com Gregório do Vivier, João Vicente Castro e Gustavo Miranda. O ponto de partida continua a ser o mesmo que tornou o formato conhecido. Não existe um texto previamente escrito e ninguém sabe, antes de entrar em palco, que história será contada. Portátil regressa assim a Portugal com uma sessão única marcada para 18 de dezembro no Porto. O espetáculo é recomendado a maiores de 12 anos e os bilhetes já estão à venda online em ticketline.pt com preço entre os 33 e os 40 euros. 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
2: Depois de esgotar em julho o concerto do Estúdio Ghibli, regressa a Lisboa. O espetáculo junta piano e flauta para recuperar temas de A Viagem de Chihiro, Totoro e Princesa Mononoke. As bandas sonoras de alguns dos filmes mais famosos do Estúdio Ghibli vão ser tocadas ao vivo em Lisboa num concerto dedicado ao universo criado por Hayao Miyazaki. A música do Estúdio Ghibli regressa ao Capitólio no Parque Meyer a 16 de outubro, às 19 horas, depois de uma primeira sessão esgotada em julho. Os bilhetes estão à venda online em bilheteweb.fr e custam entre os 25 e os 32 euros.

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3: De gênio de Harvard a bombista famoso, a história do Una Bomber estreou na Netflix. Russell Crowe interpreta o professor que sujeitou Ted Kaczynski a experiências psicológicas. A ligação aos crimes continua a gerar debate. O novo filme da Netflix recua aos tempos de estudante e acompanha em paralelo a investigação que acabaria por identificá-lo. A história começa em Harvard no final dos anos 50. Murray convida o estudante a participar num estudo apresentado como treino para debates. Kaczynski acaba sujeito a confrontos em que as suas convicções são atacadas sob observação dos investigadores. Na outra linha temporal, já nos anos 90, Miller tenta encontrar no manifesto Una Bomber uma pista que permita descobrir quem ela é. Pode assistir ao trailer e saber mais sobre Una Bomber em NIT.pt.
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3: A Academia Ponte Verde vai regressar às escolas de todo o país, incluindo Açores e Madeira, com sessões dirigidas aos alunos do 2º e 3º ciclos. A ideia é simples: falar sobre reciclagem de embalagens de uma forma próxima, prática e fácil de implementar no dia-a-dia. Parte da conhecida regra dos 3 R's, reduzir, reutilizar e reciclar, para mostrar aos jovens que a sustentabilidade começa antes de chegarmos ao contentor. E neste caso, aprender também significa levar novas rotinas para casa. A Academia Ponte Verde não se limita a disponibilizar informação. O projeto foi criado em 2019 como uma iniciativa educativa da Sociedade Ponte Verde e tem desenvolvido ações, conteúdos, jogos e desafios destinados a diferentes idades dentro e fora da escola. A nova edição chega também com uma identidade visual renovada e outra assinatura. Vamos aprender a separar juntos. Saiba mais sobre a Academia Ponte Verde em NIT.pt.
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3: Os gelados libaneses artesanais estão a conquistar Lisboa com sabores como flor de laranjeira ou água de rosas. 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
3: João vai regressar a Portugal em 2027. O músico brasileiro atua no Sacres Campo Pequeno, em Lisboa, a 19 de março, um concerto dedicado ao novo álbum Memórias Póstumas. O espetáculo marca o regresso do artista ao país depois da era de Super, disco lançado em 2023 e que ganhou no ano seguinte a reedição Supernova. A última vez que o artista brasileiro atuou em Portugal foi no palco Mundo do Rock in Rio, em 2024. Desta vez, João apresenta um trabalho mais centrado em temas como a perda, o luto, a memória, a passagem do tempo e as mudanças que ficam depois de uma despedida. Os bilhetes vão ficar à venda a partir de 1 de outubro às 10 horas através do site da Last Tour.

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2: A nova sobremesa do Pingo Doce é a maior loucura de chocolate do ano. 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
3: Ainda há vagas para se inscrever na corrida de São Silvestre em Lisboa. Há uma corrida de 10 km, uma caminhada de 5 e uma prova de 500 metros para os mais pequenos. A São Silvestre de Lisboa acontece a 13 de dezembro e a prova principal é a corrida de 10 km com partida marcada para as 18h30. O percurso passa por zonas como a Avenida da República, Campo Pequeno, Entre Campos, Campo Grande, Alameda da Universidade e Avenida Fontes Pereira de Melo, antes do regresso ao Saldanha. Os preços variam consoante a antecedência de inscrição, que pode ser feita online em bol.pt. Na corrida de 10 km, as inscrições custam 12€ até 30 de setembro, enquanto a caminhada custa 6€. Já a prova para os filhos custa desde 4€.
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3: Mais de 20 anos depois de terem conquistado as rádios e os tops internacionais, os The Calling estão de regresso a Portugal. A banda norte-americana vai dar dois concertos no país no próximo ano. A 23 de Abril vão estar no Sacres Campo Pequeno, em Lisboa, e no dia seguinte sobem à Super Boca Arena, no Porto. Os espetáculos acontecem numa altura em que o grupo inicia uma nova fase da carreira. Lançaram a 25 de setembro o Before the World Turns to Dust, o primeiro álbum de estúdio em 22 anos. O projeto tem 15 canções e é o sucessor de Two, editado em 2004. Nos concertos, também pode contar, claro, com o hit Wherever You Will Go, o maior êxito da banda. Os bilhetes já estão à venda online em ticketline.pt e nos locais habituais.

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2: José Condensa está de volta à Netflix, mas desta vez não está em Rabo de Peixe, nos Açores. Encontramo-lo numa ilha perto de Maiorca, em 1959. É neste ambiente que se passa a história O Problema Final, uma minissérie espanhola que estreou esta sexta-feira na Netflix. O ator português interpreta Tony, o mordomo de um hotel onde uma turista aparece morta. A personagem conhece o espaço melhor do que os hóspedes e, quando surge a hipótese de homicídio, passa a integrar o grupo de suspeitos. Os 4 episódios já estão disponíveis, pelo que o mistério pode ser visto do início ao fim. Assista ao trailer e saiba mais sobre O Problema Final em nit.pt.
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3: Vem aí a primeira festa só para pessoas altas em Lisboa. Os primeiros encontros do Tall People Club vão acontecer em duas cidades espanholas e no final de outubro chegam mesmo a Lisboa. O objetivo é simples, num só local juntar pessoas de elevada estatura. A entrada, porém, tem algumas regras. Os homens precisam de ter um mínimo de 1,82m, enquanto as mulheres só entram se tiverem 1,70m ou mais. A organização diz que não vale a pena mentir, já que todas as pessoas vão ser medidas à porta. O evento vai chegar a Lisboa a 22 de outubro e irá realizar-se no Cabo Rooftop junto ao Terminal de Cruzeiros de Lisboa. Começa às 19 horas e prolonga-se até às 23 horas. Os bilhetes para a festa no Cabo Rooftop custam 15€ por pessoa com uma bebida incluída. Mais perto da data, o valor só para 20€. Se quiserem ir em grupo, pode pagar 55€ por 4 pessoas. Os bilhetes estão disponíveis online em luma.com.

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0: 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A primeira revista de lifestyle da Guarda.
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2: Bumba na Fofinha vai juntar-se pela primeira vez ao elenco de Portátil, um espetáculo de improviso criado e protagonizado por alguns dos membros do coletivo brasileiro de humor Porta dos Fundos. A nova formação sobe ao palco da Super Boca Arena no Porto a 18 de dezembro às 21h30. A humorista portuguesa vai dividir o palco com Gregório do Vivier, João Vicente Castro e Gustavo Miranda. O ponto de partida continua a ser o mesmo que tornou o formato conhecido. Não existe um texto previamente escrito e ninguém sabe, antes de entrar em palco, que história será contada. Portátil regressa assim a Portugal com uma sessão única marcada para 18 de dezembro no Porto. O espetáculo é recomendado a maiores de 12 anos e os bilhetes já estão à venda online em ticketline.pt com preços entre os 33 e os 40 euros.

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2: Depois de esgotar em julho o concerto do Estúdio Ghibli, regressa a Lisboa. O espetáculo junta piano e flauta para recuperar temas de A Viagem de Chihiro, Totoro e Princesa Mononoke. As bandas sonoras de alguns dos filmes mais famosos do Estúdio Ghibli vão ser tocadas ao vivo em Lisboa num concerto dedicado ao universo criado por Hayao Miyazaki. A música do Estúdio Ghibli regressa ao Capitólio no Parque Meyer a 16 de outubro, às 19 horas, depois de uma primeira sessão esgotada em julho. Os bilhetes estão à venda online em bilheteweb.fr e custam entre os 25 e os 32 euros.

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0: 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De gênio de Harvard a bombista famoso, a história do Una Bomber estreou na Netflix. Russell Crowe interpreta o professor que sujeitou Ted Kaczynski a experiências psicológicas. A ligação aos crimes continua a gerar debate. O novo filme da Netflix recua aos tempos de estudante e acompanha em paralelo a investigação que acabaria por identificá-lo. A história começa em Harvard no final dos anos 50. Murray convida o estudante a participar num estudo apresentado como treino para debates. Kaczynski acaba sujeito a confrontos em que as suas convicções são atacadas sob observação dos investigadores. Na outra linha temporal, já nos anos 90, Miller tenta encontrar no manifesto Una Bomber uma pista que permita descobrir quem ele é. Pode assistir ao trailer e saber mais sobre Una Bomber em nit.pt.

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3: A Academia Ponto Verde vai regressar às escolas de todo o país, incluindo Açores e Madeira, com sessões dirigidas aos alunos do 2º e 3º ciclos. A ideia é simples: falar sobre reciclagem de embalagens de uma forma próxima, prática e fácil de implementar no dia-a-dia. Parte da conhecida regra dos 3 R's, reduzir, reutilizar e reciclar, para mostrar aos jovens que a sustentabilidade começa antes de chegarmos ao contentor. E neste caso, aprender também significa levar novas rotinas para casa. A Academia Ponto Verde não se limita a disponibilizar informação. O projeto foi criado em 2019 como uma iniciativa educativa da Sociedade Ponto Verde e tem desenvolvido ações, conteúdos, jogos e desafios destinados a diferentes idades dentro e fora da escola. A nova edição chega também com uma identidade visual renovada e outra assinatura. Vamos aprender a separar juntos. Saiba mais sobre a Academia Ponto Verde em nit.pt.

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4: Os gelados libaneses artesanais estão a conquistar Lisboa com sabores como flor de laranjeira ou água de rosas. A Berit, 1949, é uma marca de gelados libaneses que vende na fábrica Braço de Prata, na Praia Irmão, na Costa da Caparica, e chega a todos os concelhos da Grande Lisboa. A marca baseia-se nas receitas da família e junta a arte dos gelados libaneses à qualidade dos produtos portugueses. A diferença para as especialidades italianas ou nacionais está na textura. A versão libanesa, chamada Busa, é mais cremosa, densa e delicadamente elástica. Derrete lentamente na boca, permitindo que cada sabor se revele gradualmente e permaneça no palato muito depois de cada colherada. 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Aí os clientes são direcionados para o WhatsApp, onde podem encomendar os sabores e quantidades de gelados.
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3: João vai regressar a Portugal em 2027. O músico brasileiro atua no Sacres Campo Pequeno, em Lisboa, a 19 de março, um concerto dedicado ao novo álbum Memórias Póstumas. O espetáculo marca o regresso do artista ao país depois da era de Super, disco lançado em 2023 e que ganhou no ano seguinte a reedição Supernova. A última vez que o artista brasileiro atuou em Portugal foi no palco Mundo do Rock in Rio, em 2024. Desta vez, João apresenta um trabalho mais centrado em temas como a perda, o luto, a memória, a passagem do tempo e as mudanças que ficam depois de uma despedida. Os bilhetes vão ficar à venda a partir de 1 de outubro às 10 horas através do site da Last Tour.

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3: Os concertos que o Luís Represas tinha marcado para celebrar 50 anos de carreira vão mesmo acontecer, agora transformados numa homenagem ao músico. Depois de em agosto ter sido confirmado que as duas datas se mantinham, foi agora revelado o grupo de artistas que vai subir aos palcos dos Coliseus de Lisboa e do Porto no próximo ano. Ana Moura, Camané, Luísa Sobral, Mafalda Veiga, Ricardo Ribeiro e Rui Veloso estão entre os nomes escolhidos para interpretar o repertório de Represas. A lista inclui ainda Edu Miranda, João Pedro Paes, João Só, Jorge Cruz, Mariana Núñez, Marisa Liz, Miguel Núñez e Stuart Sukama. Os Trovantes também vão participar nos dois espetáculos, já os 4h30 e Vitorino juntam-se exclusivamente à data de Lisboa. Intitulados Fora de Tempo, os concertos acontecem a 10 de abril de 2027 no Coliseu dos Recreios em Lisboa e uma semana depois a 17 no Coliseu do Porto. O concerto de Lisboa está praticamente esgotado, restando apenas bilhetes para as galerias por 20€. Para a data do Porto, ainda existem bilhetes entre os 17,50€ e 50€.

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3: Maria Klien, famosa neurocientista brasileira, abriu um santuário da mente em Lisboa. O espaço abriu a 23 de setembro, entre o Rádio Principal em Lisboa, e apresenta-se como o primeiro centro de neurowellness da capital. A proposta junta psicologia, nutrição, yoga, massagens, arteterapia, biofeedback, atividades culturais e experiências ligadas à alimentação no mesmo espaço. A psicóloga e neurocientista, com trabalho ligado à investigação dos distúrbios associados ao medo e à ansiedade, abriu este espaço sob o conceito de neurowellness, uma abordagem que coloca o cérebro e o sistema nervoso no centro da discussão sobre o bem-estar. Sono, stress, respiração, atividade física e estímulos cognitivos passam a ser considerados em conjunto com a saúde emocional neste espaço. A intenção é trabalhar diferentes dimensões da pessoa em vez de separar corpo e mente. Saiba mais sobre o Santuário da Mente em nit.pt.
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7: O Wells Wanderlust bateu o recorde do Guinness com a maior aula de meditação do mundo. Mais de 1000 pessoas juntaram-se em Lisboa num evento histórico com entrada direta para o livro Guinness World Records. No passado 26 de setembro, nos Jardins da Torre de Belém, em Lisboa, 1.386 pessoas juntaram-se para meditar ao mesmo tempo. O número pode parecer apenas mais um, entretanto, mas foi suficiente para fazer história. O Wells Wanderlust bateu o recorde do Guinness da maior aula de meditação do mundo. A aula conduzida pela professora de meditação Ruth Caldeira foi um dos momentos altos da edição que assinalou os 10 anos do Wells Wanderlust em Portugal. Saiba como tudo se passou em nit.pt.

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2: A Academia Ponte Verde vai regressar às escolas de todo o país, incluindo Açores e Madeira, com sessões dirigidas aos alunos do 2º e 3º ciclos. A ideia é simples: falar sobre reciclagem de embalagens de uma forma próxima, prática e fácil de implementar no dia-a-dia. Parte da conhecida regra dos 3 R's, reduzir, reutilizar e reciclar, para mostrar aos jovens que a sustentabilidade começa antes de chegarmos ao contentor. E neste caso, aprender também significa levar novas rotinas para casa. A Academia Ponte Verde não se limita a disponibilizar informação. O projeto foi criado em 2019 como uma iniciativa educativa da Sociedade Ponte Verde e tem desenvolvido ações, conteúdos, jogos e desafios destinados a diferentes idades dentro e fora da escola. A nova edição chega também com uma identidade visual renovada e outra assinatura. Vamos aprender a separar

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1: Bem-vindos a mais um Foodie. O nosso convidado de hoje é o chefe Vítor Adão, um nome que tem vindo a afirmar a cozinha portuguesa, contemporânea, com identidade técnica e uma enorme ligação ao produto e às nossas raízes. Estou correto nesta afirmação introdutória, Vítor?
2: Estás. Disseste tudo aquilo que eu acredito, que é começar na raiz e seguir. Que eu acho que estamos numa das fases mais incríveis da restauração, em termos de cozinheiros e em termos de comida em Portugal, e com uma margem de crescimento assustadora. Momento boa. Que eu acredito que nós tivemos aqui uma altura, de cerca de 2010, em que estávamos muito estagnados, a absorver muita coisa de fora, muito... Ou melhor, pouco olhar para dentro, e agora estamos a olhar muito para dentro e a acompanhar o que se faz lá fora. Ou seja, nós não estamos tão atrasados como estávamos. Eu até acho que em muita coisa estamos adiantados, e por isso é que vemos tanto cozinheiro português, tanto embaixador estrangeiro a vir para Portugal e vice-versa. Que isto é uma coisa que é o reflexo do trabalho dos portugueses, e depois de uma coisa incrível que é o ecossistema e o produto que nós temos em Portugal. A nossa fauna e a nossa flora é super rica. Não vou dizer que é mais rica, porque eu acho que não podemos nos comparar com países como o Brasil, que tem 30 mil coisas mais que nós, mas podemos dizer que eu acho que somos uma das maiores potências em biodiversidade, em gastronomia, em produto e em tradição. Temos muita tradição.
1: Mas achas que estavas a falar dessa questão, provavelmente, se eu te interpretei bem, estavas a falar um pouco de fusão. Achas que houve para o chefe português um período onde o ir buscar técnicas lá fora, o ir aprender, o usar isso com os ingredientes portugueses foi essencial para agora poder regressar um bocadinho menos e ok, não preciso de tanta fusão? Tal como se calhar o sushi, também houve uma altura onde a fusão era uma novidade, mas depois aprendes que afinal o simples é que é bom. Mas achas que foi necessário esse percurso, essa... ou misturar algumas técnicas ou ingredientes ou o que for para...
2: Sim, deixa-me dizer-te que eu primeiro me disse, olha, obrigado aos dois pelo convite. Olá a todos lá em casa.
3: E olá ao auditório. O Rui não me deu olá, não me deu nada.
1: Não tem nada.
3: Está tão entusiasmado.
2: Eu comecei também logo a falar.
3: Adão, foi tão difícil conseguirmos ter aqui o Vítor Adão.
1: Antes de carregar,
3: o Rui não me disse bom dia, não me apresentou.
1: João Francisco, como está? Tudo bem?
3: Agora estou magoado contigo, Rui. Falámos disso. Não sei se há problema. Não sei se há problema para a próxima semana, depois do que me fizeste.
2: Eu acho que vai haver.
3: E foi um combate grande que contivemos para ter aqui o Vítor, e ele hoje está cá. Estou muito feliz por isso. Obrigado, Vítor.
2: Obrigado pela tua insistência. E não foi fácil estar aqui, mas...
3: Eu sei que não, e obrigado, eu sei que tens
2: com muito
3: muitos
2: gosto.
3: Projetos, o teu plano é
2: grande,
3: muito vasto.
2: É grande.
3: Não se resume ao plano, não é? E portanto... e perdemos agora aqui...
2: Eu vou pegar na...
3: Era o simples e o simplista, não é?
2: Não te preocupes que eu vou pegar na pergunta, porque memória é uma das coisas que eu melhor tenho, e então... Tu falaste naquilo, tudo o que tu disseste é puramente verdade. Porquê? Porque nós tivemos um ou outro mestre, grande mestre, estamos a falar da década de 40, 50, e depois passamos ali uma altura...
3: Que mestre te referes? Desculpa, para quem não
2: conhece. Por exemplo, um grande cozinheiro, João, que esteve durante imenso tempo em vários hotéis, depois apareceu a Maria de Lourdes Modesto num nível diferente... O chefe Silva, que também entra nessa altura.
3: E Fátima também, não é?
2: Nós tivemos, e atenção, eu não estou a generalizar, porque senão vamos esquecer milhares de pessoas alguém vai te querer matar a ti, a mim, e eu, calma. Eu só estou a dizer, a contextualizar, em que nós tivemos uma altura em que tínhamos alguma afirmação, mas a restauração e os cozinheiros não eram vistos da melhor forma. E isto também eram aquelas pessoas que tinham que estar escondidas, era aquela pessoa que não interessava para nada. Depois começaram com a Maria de Lourdes Modesto, com o chefe Silva, começou a haver alguma exposição mediática, ou até bastante exposição mediática, mas também era uma coisa que ainda não interessava muito, e de repente, gradualmente, foi-se evoluindo. Temos

0: que eu tenho que agradecer sempre a quatro cozinheiros que eu acho que fizeram aqui uma pequena revolução, com um deles é o Sobral, o Miguel Castro e Silva, o Afonso Toroli, o Joaquim Figueiredo. E depois disso, começou-se a criar uma escola de cozinha. E estes foram, para mim, os grandes impulsionadores. E essa escola de cozinha começa com uma linha de cozinheiros que foi José Avilés, Henrique Sá Pessoa, Alexandre Silva. Estou a falar esta faixa etária. Foram para fora, viajaram, foram buscar conhecimento e aperceberam-se que nós temos um dos, como era aquilo que eu estava a dizer, um dos países mais ricos de biodiversidade e de produto. Temos o maior espaço marítimo do mundo, é nosso. Temos um dos melhores peixes do mundo e marisco. Eu não, o melhor para mim é sempre o redutor. Eu nunca digo o melhor em nada porque não acredito que haja um melhor. Temos aí um bairrismo profundo das nossas regiões, que é belíssimo. É espetacular eu chegar a Vila Verde e uma pessoa, por exemplo, o David Cunha, quem manda um abraço, a dizer: epá, aqui é onde é que se come melhor. E chego ao Algarve, à Noélia, beijinho para a Noélia, desculpem, e ela a dizer: epá, o meu Algarve é que se come bem. E isto proporciona o quê? Proporciona que haja embaixadores das regiões, impulsiona o produto da região e faz com que aqueles grupos hoteleiros, aquele grupo de restauradores, aquele grupo de pessoas que está a crescer e que tem uma visão não tão profunda da região e da restauração da região, começa a olhar e dizer: epá, se calhar eu devia utilizar isto nesta região. E as pessoas são bairristas, e nós somos um povo muito bairrista, os portugueses, que eu passo a vida a viajar no nosso Portugal e ouço sempre: não, aqui é que se come bem, chefe, não, aqui é que se come bem. E acredito que nós estamos numa época belíssima. Conseguimos ter esses cozinheiros que foram para fora, que ganharam muito destaque, tivemos e temos muitos cozinheiros fora do nosso país a um nível altíssimo, e ao mesmo tempo Portugal começou a olhar para o produto na valorização. E eu acho que a fusão não faz mal a ninguém. Eu acredito que a fusão não faz mal a ninguém. Nós fomos durante centenas de anos criadores de várias rotas, polinizadores de produtos, trouxemos, levamos.
1: Somos uma fusão, aliás.
0: Sim.
1: Falar dos portugueses como sendo...
0: Completamente. A mim não me choca.
2: Especiarias.
0: Exatamente. A mim não me choca. Claro que vai haver alguém que vai dizer: pronto, lá está mais um maluquinho a falar. A mim não me choca pastéis de bacalhau com queijo da serra. Choca-me zero. Porque quando nós introduzimos as especiarias, as canelas, as coisas, todas as especiarias da vida, eram heritais na mesma. Ou seja, eu acho que não devemos é chamar-lhe: ah, isto é tradicional. Não, calma. Inovação consolidada vira tradição. Nós precisamos cerca de 60 a 70 anos para virar tradição. Isto porquê? Porque nós temos que passar uma geração. E se na segunda geração a pessoa começar a falar daquele prato, isso é tradição. Portanto, deem espaço às pessoas para quererem criar. Não lhe devemos chamar o pastel tradicional, mas sim é algo que vende. E se vende, as pessoas comem e gostam, quem é que sou eu para julgar? Acho que não devemos adulterar os nomes. Acho que devemos preservar os nomes, mas dar toda a asa de criatividade a toda a gente. Quando me vem e quando me dizem: epá, tu tens que provar este prato que foi uma mistura disto, estou dentro. Eu sou a pessoa que acredita que há espaço para toda a gente, acredito que o melhor ainda está para ser inventado, mas o que já está é muito bom.
2: Há pouco tempo fizemos um artigo aqui na NIT sobre um sujeito em Nova Iorque que abriu uma casa de pastéis de nata. Ele disse que não vendia nada quando chamou aqui o pastel de nata, mas depois começou a chamar croissant com creme brûlée e foi um sucesso.
0: Mas eu consigo perceber porquê. Porque a nossa cozinha não é, para os estrangeiros, não é bonita, não é vendável. Ou seja, eles precisam de aprovar. A primeira ideia, quando te falam de comida portuguesa, o que é isso? Se te falarem
2: Também em... turismo cá é, não, é tão massificado, é tão recente que se calhar ainda falta esse tempo.
0: Muito
2: palavras,
0: recente,
2: não é?
0: É muito recente.
2: A gente é sabe o que é, sim, que é uma, sim, pizza,
0: sim,
2: não é?
0: Sim, é isso que eu tinha a tocar e ia falar de dois ou três casos. O nosso grande caso de expansão foi do Nandos, na África do Sul, em que ele pega no nosso frango, mas decide meter mais picante para ser um bocadinho ao estilo
3: africano, sim.
0: Africano, sim, sim, mais da América do Sul, que eu acho que a África do Sul, que eu acho que a África do Sul é ali um bocadinho diferente de toda aquela África, é uma coisa muito mais evoluída, muito mais gastronómica. E eu sinto que nós, como a nossa gastronomia durante muitos anos foi com muita gordura, muito cozinhada e muito forte, demorou mais tempo a ser tão bem aceito. Mas nós agora estamos a competir com todos países, grandes países do mundo em gastronomia. Porquê? Começou-se a tirar algum sal, começou-se a tirar alguma gordura e deixou-se de cozinhar tantos elementos. E isto é muito importante. Eu sou de Trás-os-Montes.
3: Simplificação, não é? Ter essa confiança para a simplificação.
0: Pôr os produtos no ponto certo. Eu vou-vos dizer. Feijoada transmontana, que toda a gente faz. Epá, em todas as feijoadas da transmontana a couve está desfeita. Epá, não pode. Ela tem que... Eu também não quero couve dura. Eu não gosto de couve dura. Mas ela não pode estar a desfazer. Epá, mas eu preciso mais creme. Ok, então vamos há formas de fazer. Ou se retira um pouco de feijão antes, tritura-se, passa-se para o coador, para quê? Para que ele não deixe aquelas películas e ele engrossa. Ou se não faz-se num dia, e no dia junta-se os legumes. E este nível de detalhe é com que faz que a nossa gastronomia melhore. E eu sinto isso, que nós ainda nos faltava esse ponto, que neste momento, se tu reparares, olha, e desde tenho que falar em dois casos. Macau, tu tens os pastéis de chaves em Macau a vender de uma coisa, de uma forma louca. Tem o meu amigo Mauro e o irmão estão lá, a vender de uma coisa, a venderem muito. Uhum. Tens os pastéis de nata, por qualquer sítio do mundo que vão, vendem muito. Até houve aqui há uns tempos alguém a tentar dizer que aquilo era dele, que é, então isso é que é giro. Um país que eu não vou falar agora. Mas pronto, a dizer que era deles. E eu sinto que nós estamos numa fase importante, sem te querer cortar, desculpa, Francisco, numa fase importante em que nós estamos na expansão, na explicação e na demonstração fora de Portugal. Claro que precisamos de nos consolidar forte em Portugal e agora sim vamos à conquista do mundo. É o que eu sinto.
3: A marca Portugal, não é? Eu acho que de facto só há pouco tempo é que começou a ser efetivamente trabalhada, seja na gastronomia, mas também nos sapatos. Estive no outro dia a conversar com uma pessoa que finalmente começa a ver o Made in Portugal, mas lá está, estamos a começar agora.
0: Estamos
3: e este país
0: esteve
3: fechado muitos anos, não é?
0: Mas que é estranho, não é?
3: Abriu mais tardiamente.
0: Sim, porque é estranho, porque nós temos 1100 anos de história, não é?
3: Mas fizemos... muita pobreza, pá, nos últimos, se vires o último século, não é? Quando países estavam a abrir, nós estávamos fechados e pobres.
2: Os brasileiros dizem que Portugal é ótimo, que é muito perto da Europa, pá.
3: Exatamente.
0: Sim, eu vi um... Exatamente. Ontem estava a ver uma publicação de um dos americanos a dizer que havia uma parte da Espanha que falava português. E eu, what, que é isto? Fico assustador quando eu escuto isto. Claro que depois tu tens imagens de marca que ajudaram isto, que quer que queiramos ou não.
3: Ronaldo.
0: Uhum. Ronaldo, os Mourinhos desta vida,
3: o futebol.
0: A Amália, mas o futebol em si ajudaram a colocar-nos no mapa.
3: Só agora cá, começas a ouvir nas rádios, e teve que ser até com leis que forçaram isso. Música portuguesa.
0: Portanto,
3: houve aquele lado quando abrimos, não é? Quando
2: já
3: abrimos, quando o país abre, que se começa a ouvir, a ter orgulho no que é português e a gostar, que era português. Acho que houve muito tempo que... E só agora é que está a sentir isso. E na gastronomia também, nos chefes. Acho que está... Estamos nessa... concordo muito com o que dizes, pá. Estamos
0: nesse
3: processo de,
0: acho que...
3: de expansão, de afirmação de marca, de...
0: E as pessoas olham para nós. Por exemplo, nós temos... bares nos melhores do mundo, seja lá o que é que isso quer dizer, temos restaurantes no melhor do mundo, temos chefes a fazerem e a saberem do que estão a fazer. Que isto pode, não ser, pode parecer tão estranho o que eu estou a dizer, mas o André da Feitoria estava a falar comigo e estava a dizer, agora por raízes vivas, que ia trabalhar vaca preta. Eu digo isto de uma forma a brincar, mas há muita gente neste país, cozinheiros, que nunca ouviu falar em vaca preta. Ou seja, falta na escultura.
2: Só conheço o porco preto. A vaca preta não conhecia.
0: Sim, mas é uma das nossas raças autóctonas. E isto mexe connosco. Ou seja, eu gosto quando... Agora vou ser um bocado controverso. Eu gosto quando me aparecem miúdos influencers, foodies, gastrónomos. Adoro. E porquê é que eu adoro? Porque eu sinto que é alguém que quer saber algo. Que anda à procura. Alguém com um miúdo com 17, 18 anos, 19 anos, quer saber qual é a diferença de um tomate coração de boi para um redondo, para um xuxa. Isso para mim é sinal que a gastronomia está no sítio certo. Ah, mas eles só querem fazer vídeos, não querem pagar. Ah, estão a tentar a sorte deles. Como eu tentei de outras formas, como vocês tentaram, está tudo bem, agora cabe-me a mim julgá-lo ou não. Eu gosto de ver pessoas na expansão de ideia, na expansão da criação, na procura, porque acredito que, desculpem, que acredito mesmo que nós estamos muito mais cultos. Tu chegavas a um continente, um modelo, mas um supermercado qualquer.
2: Não vi o tomate coração de boi até...
0: Não, não, pior que isso, mas ainda hoje acontece. E isto, se alguém das cadeias estiver-me a ouvir, eu acho que era importantíssimo, seja ela qual for, olhar para o produto e perceber que nós não podemos ter num supermercado batata para assar, batata para fritar, batata para cozer. Epá, eu até aceito que com o comodismo nós queiramos saber qual é que é a melhor para. Mas nós temos que ter a variedade da batata. Nós temos que saber se é uma Jaerla, se é uma Atlantic, que raio é batata. Nós não podemos ter batata para assar. Está bem, mas que batata variedade é? E isto, para mim, é começar na raiz. Eu fiz um programa chamado Raízes, que ia à procura das raízes, e a coisa que mais me impressiona neste país é a mãe e o pai disto tudo, que são os produtores, e a forma audaz como eles conseguem criar e contornar os problemas que vão surgindo diariamente. E os problemas são enormes. São o primeiro, para mim, grave financeiro, que nós queremos muitas vezes esconder isso, mas um produtor fica sem margem nenhuma. E isso é um problema que tínhamos aqui dois programas só para falar desse.
2: A margem fica na distribuição.
0: Pá, eu não sei se é só distribuição, porque olha, eu também não quero defender a distribuição, mas não sei se é só também a distribuição. Há aqui muitos galhos que têm que ser quebrados.
2: Quais, Vítor?
0: Mas deixa-me só terminar a linha de raciocínio e já lá vejo. Se quiseres, não pego nisso, sem problema nenhum. A segundo é as condições de adafogo climáticas que foram alteradas. Neste momento, eu estava aqui a dizer, antes de tu chegares, eu estive a plantar alfaces. Estamos a dia 28 de setembro e eu estava a plantar alfaces. Porque o nosso clima em Lisboa, propriamente, eu moro na zona de São Domingos Rana, eu consigo ter alfaces até novembro, facilmente. Já o tive o ano passado. Eu tenho que entender que o tempo está a mudar. E se o tempo está a mudar, eu tenho que me ajustar. E quando eu ouço, ah, mas antigamente, é pá, esqueçam antigamente. Isso já não vai mudar. Ou nos adaptamos ou nós morremos. E eu acho que aqui começa outra grande cadeia de valor, que é nós perceber que temos que apoiar a mãe e o pai disto tudo, nós perceber o que é que vamos plantar, onde vamos plantar e de que forma é que vamos plantar, e depois entender que isto só vai funcionar se for financeiramente viável. Se não for, não há sustentabilidade que aguente. Eu tento não utilizar este termo porque eu acho que foi banalizado e não é utilizado da mesma forma. Porquê? Ou da melhor forma. Porque tudo agora é sustentável. Mas o que é ser sustentável? É viver bem? É tratar bem o cliente? É tratar bem o empregador, é o produto? O que é ser sustentável? Porque o sustentável é uma cadeia muito grande e nós temos que olhar desde base. E quando eu digo desde base, um dos problemas que eu sinto que mais influencia este país é o solo. O solo está a ser muito maltratado há muitos anos. O que nos dá sabor aos alimentos, que eu acho que é por isso que nós estamos aqui, que o a minha vida anda à volta do alimento, produto, está a ser muito maltratado. Nós não fazemos poesias, nós não fazemos retenção de carbono, nós apenas, não, nós, atenção, não estou a dizer toda a gente, há muita gente a fazê-lo e cada vez mais a fazer. Nós não estamos a tratar os nossos solos das formas corretas. Felizmente começou-se a olhar para isso, há um projeto holístico incrível feito numa zona de Santarém, há uma zona de Castelo Branco também, Valpaços também estamos já a começar a fazer e boticas fechamos naquela zona, como outras partes do país estão a ser feitas. E que felizmente começamos a perceber que se nós não tivermos um bioma, um solo fértil, um solo com muitos micro-organismos ativos, nós vamos continuar a comer palha. E isto foi importantíssimo nós começarmos a olhar há algum tempo, porque na segunda, isto entre a Primeira Guerra Mundial e da Segunda, criou-se uma Revolução Verde, que foi uma coisa maravilhosa, que de verde não tem nada, não é? Foi a introdução de químicos para acelerar processos e matar. Isso se chamaram Revolução Verde. E quase passado 100 anos é que nós estamos novamente a olhar para isto. E isso volta novamente a dizer consciência. Consciência dos influencers, consciência dos cozinheiros, consciência das pessoas que querem comer mais. Querem comer melhor. Tu estavas a dizer uma coisa engraçada de que os miúdos olham muito para a sua forma física, o desporto, não bebem tanto. O consumidor de vinho mudou drasticamente. O consumidor de bebidas alcoólicas mudou drasticamente. As próprias discotecas, e nós temos o exemplo do Lux, que mudou, começou a abrir mais cedo. Porquê? Porque está a mudar, os hábitos estão a mudar. As pessoas têm mais consciência de que querem viver de uma forma não tão pesada, não querem acordar outro dia carregados, muito pesados, e eu acho que isso está a mudar tudo. E então nós temos que nos ir adaptando e nunca esquecendo que um bom solo, uma comida sempre adequada, que neste momento para mim é adequada, isto é, adequada a cada estilo de vida e saudável, é sempre o melhor que nós temos.
3: Ô Vítor, e falamos lá há pouco de que o produtor tem que sobreviver, tem que resistir, não é? Para continuar a fazer esse trabalho tão importante e fundamental. Ao mesmo tempo, dizia eu, que se calhar a grande parte da margem fica na distribuição e no processo de distribuição. Por outro lado, o restaurante pode subir preço, há margem ou não para subir preços, o consumidor português tem ou não capacidade de pagar mais. No meio de tudo isto, ainda estamos a falar aqui em fazer pousio, em retardar o processo de crescimento do produto. Como é que nós vamos, como é que para ti isto é possível encaixar tudo num puzzle perfeito?
0: Então, olha, eu acho que nós temos que olhar para os bons exemplos que nós temos, não é? Uma terra que não seja fértil, ou uma terra que precise de adubos e de químicos diariamente, é preferível nós deixarmos a pousio ou utilizar outro tipo de agricultura naquele ano, que eu não diria o pousio, mas sim a rotação, de culturas, vai nos dar uma coisa que é valorização do produto. Se nós tivermos uma batata passar, vamos meter aquilo à boca e o que é que acontece? De um supermercado normal, tu colocas, ela não tem textura, tu metes à boca, ela é aguada, não te sabe nada. Quando tu pegas numa batata, cortas, metes à boca e dizes, epá, isto é bom. Tu pagas pelo menos o dobro daquilo. Eu acho que nós, infelizmente, e tenho que dizer-te que já havia algumas medidas com este Ministro da Agricultura. Eu trabalho muito com produtores de agricultura e trabalho mesmo muito com o desenvolvimento, mesmo quando foi agora que se esteve a falar na projeção da área metropolitana de Lisboa, fui convidado, estive a falar sobre exatamente o que estamos a falar aqui, sobre as culturas. Eu sinto que já há algum trabalho para valorizar os produtores. Eu não acho que seja só com subsídios, mas ajuda, e algumas zonas precisam mesmo de ser ajudadas. Primeiro, eu acho que temos que ter uma rotação de culturas inteligente, e quem não faz, entender que porque é que tem que ser feito, só para entender que tem que valorizar o produto. O segundo, a venda do agricultor tem que ser honesto. Eu já não digo bem paga. Honesta. Muitas vezes dizem que é só distribuição. Não é só distribuição. Eu vou-vos dar um exemplo rápido sobre batatas. Vou falar sobre um produto de batata. Eu compro batatas cara, muito caro. Ok? A uma semente, estamos a falar de comprar sementes caras neste momento em Portugal. A menos que consigam ter ou vão buscar um vizinho, compra-se a um preço caro. A seguir, tu tens de tratar o terreno. Os gasóleos estão a um preço impraticável, ok? Quase ninguém tem, e não vamos pedir a um agricultor pequeno, que eu digo pequeno, mas que vai ter 40 toneladas de batatas, que isso é pequeno, porque senão também não está ali a fazer nada, e volto a dizer, muito pequeno, para abrir aquilo com um burro e com uma vaca. Primeiro porque não há mão de obra de trabalho, ok? Não há mão de obra. Segundo, epá, porque onde é que estão os animais? Depois isso é outro problema, nós também já não temos aqueles os terrenos baldios que haviam, já estão todos a ser apropriados ou a ser feitos alguma coisa. Quando tu colocas a sementeira e fazes rega durante um mês e meio, dois, se tu não venderes aquelas batatas a um preço 40, 50 cêntimos, nunca vendes, tu andaste a aquecer, estás a alimentar o teu ego e estás a alimentar-te a ti próprio. Nós chegamos a alturas, e nós somos produtores de batatas, eu sou produtor de batatas, chegamos a alturas em que é preferível dar aos animais do que vendê-las. A 15 cêntimos. Eu cheguei a vender batatas a 8 cêntimos. Não paga sequer o petróleo que nós gastamos, a batata e a mão de obra. E se um produtor vivesse só disso, não consegue. Por isso é que muitos agricultores estão a abandonar a agricultura. Claro que depois há outras que se ganha, que se consegue muito mais. Por exemplo, nós temos o exemplo da castanha, que é muito valorizado e aí consegue-se buscar algum dinheiro e bom dinheiro. Mas noutras culturas é muito complicado se nós não tivermos apoios. Então acho que temos que criar uma cadeia de valor acrescentado, o produto ser melhorado, para conseguir vendê-lo mais caro.
3: Até porque Portugal não tem escala, não é? Para entrar no combate da quantidade.
0: Nós nunca vamos ter escala para nada.
3: Portanto, é qualidade.
0: Qualidade. E um dos grandes problemas que estamos a ter em Lisboa e que agora os restauradores estão-se a queixar foi exatamente esse. Nós não temos um mercado para quantidade. Nós temos que ter um mercado de qualidade. Porque o nosso produto é caro, porque o nosso tempo é bom, porque nós somos bons e nós somos simpáticos. Nós só sabemos receber, nós sabemos tratar o produto. Então, porquê é que continuamos a vender como um destino barato? Esse é, para mim, o grande problema.
3: E nós sabemos receber enquanto continuarmos a poder viver no centro da cidade, enquanto continuarmos a poder pagar as contas, porque depois começamos a revoltar-nos contra o turismo, como verificaste em Barcelona, como ficas numa série de cidades, em que a pessoa que vive lá começa a lidar mal com a massificação brutal do turismo e um tipo de turista que não respeita o espaço, não respeita a cidade, porque nós temos avenidas estreitas, nós temos estradas... quer dizer, Lisboa não consegue, não tem capacidade para mais, para, na minha opinião.
0: E o Marquês de Pombal já foi turismo. Muito inteligente no ornamento da cidade, porque senão então aí estávamos com um problema dantesco, que eu acho que o Porto vai ter mais que Lisboa, porque nós mesmo assim ainda somos mais largos. Eu concordo com o que estás a dizer.
3: A vida em Madrid, isto é pitoresco, quer dizer, é pequeno, tem que ser...
0: Sim,
3: tem
0: não, que ser, Madrid não
3: tens hipótese, não é?
0: Não é comparável.
3: É pá, claro, não tens hipótese.
0: Madrid, Madrid tem tanta habitação dentro de Madrid como nós temos em Lisboa e Val do Tejo. Calma, não vamos sequer comparar. Não nem é comparável, porque eu acho que... Lisboa tem uma beleza diferente. Lisboa é...
3: E tem que se preservar essa beleza.
0: E tem que se preservar. Mas também é importante, e vou deixar aqui um repto, é impossível, e isto é as dores de crescimento de qualquer capital mundial, conseguirmos ter os centros das cidades sem haver muito apoio da Câmara, que eu acho que aqui é sempre a política de
3: e
0: cidade.
3: Que está a ver?
0: Eu acho que nós, com esta mudança de governos constante que nós temos e com a divergência de ideias, estamos sempre em opostos. Não é pensado há 50 anos. Mas sim, agora vamos trocar tudo.
2: no próximo período eleitoral, não é?
0: E esse é que eu acho que é o nosso grande problema. Porque houve muita coisa que foi feita de uma forma interessante e depois veio o governo seguinte e disse vamos mudar. E eu, atenção que eu não vou falar sobre política, que isso é uma coisa que mexe muito comigo, porque nós temos tanta coisa que tem que ser feita. E pouca coisa que já foi feita até agora. Vamos nos concentrar, eu vou falar daquilo que eu acho que nós estamos a perder e a beneficiar ao mesmo tempo.
3: Mas o que é que uma Câmara podia, o que é que achas que um município, como o de Lisboa, podia fazer para...
0: Olha, primeiro, haver um controle muito maior sobre os ALs que abrem e da forma como abrem. Este, para mim, é o primeiro ponto que se devia fazer. A preservação dos bairros como, por exemplo, como as Madragoas, como as Graças da Vida, os bairros altos, preservação, embora que o bairro alto seja difícil, porque há muitos anos que já foi modificado.
3: Mas é Alfama.
0: Alfama, ser preservados os mercados locais, dar apoio aos mercados locais. Para quê? Para que haja a fixação das pessoas e que nós ainda consigamos sentir-nos numa Lisboa viva de moradores.
3: Coisa... Para o próprio turista. O turista é interessante chegar a uma cidade, não é? E
0: mas
3: ter pessoas.
0: Era isso onde é que eu te ia tocar. Era isso que eu ia tocar. Com o crescimento de dantesco, exponencial, que foi muito, muito, muito grande em pouco tempo. Isto é que foi o grande problema de Lisboa. Muito grande em pouco tempo. Ou seja, eu quando chego a Lisboa, em 2014, estamos a falar há 12 anos, não era comparável. A primeira casa que eu tive custava 120 mil euros, um T3, com um logradouro. Eu ia abacates, conseguia tirar, tinha uma hortinha no meio. Essa casa custa 480 mil euros, passou-se 12 anos. Ou seja, se o tempo voltasse atrás, eu tinha investido em um mercado imobiliário. Mas não sou vidente.
2: Tínhamos todos, Peter,
0: não sou vidente. Mas estava-te a dizer, o que é que aconteceu? Aconteceu uma coisa também engraçada, que era... Engraçada, mas que é lógica, que era, tu tinhas muita coisa, ou tinhas pouca coisa nas periferias, não havia muito, lá havia um ou outro, um bom ou outro restaurante, e houve um nascer de muita coisa engraçada nas periferias. Eu gosto muito de trabalhar nas cidades, mas não gosto de viver nas cidades. Eu gosto do caos constante da cidade. Eu gosto de ir numa avenida, por exemplo, na Fontes Pereira de Melo, e estar a ver os edifícios a transformarem-se na minha cabeça e coisas a aparecerem. Acho que uma das coisas que tu estavas a dizer, o que é que eu achava, era que nós somos uma cidade pouco projetada para espaços verdes. Acho que devia haver muito espaço verde.
3: Tu moraste em Londres e aí
0: isso,
3: tens...
0: Esquece. Não, é incomparável. Em que, por exemplo, todas as planadas de Lisboa deviam ser obrigadas a ter espaços verdes e não plástico. Isto era uma das coisas que eu acho que deveríamos ter, em que entrássemos e sentíssemos a vibração dentro da cidade e que não fosse apenas betão. Eu sinto que é só betão. Às vezes eu sinto-me numa esplanada e aquilo é degradante, que é... A luz apagada. Isto eu estou a falar de um café antigo em Lisboa. Luz apagada dentro, chão sujo, pedra. Chegas à porta, tens publicidade, ou cadeiras, ou mesas de uma marca qualquer, e olhas para a tua frente, é betão. Olhas para o teu lado, é cimento. E dizem, mas aqueles tascos antigos, será que isso também era assim tão bom? Se dá 5 euros à pessoa, que ela não consegue sobreviver. O espaço é horripilante.
3: Diz que a higiene e do produto.
0: Pá, e isso é que é uma tasca boa. É uma neotasca. Oh, meus amigos. Pá, eu acho que nós andamos muitas vezes enganados. O que é um bom restaurante ou um mau restaurante? Mas acho que tem que haver espaço para tudo. Agora, não podemos é querer explorar a pessoa e depois admirarem-se que esse restaurante fecha. Ah, mas eu comia ali tão bem, pagava 7 euros. Pois claro, se calhar se pagasses 10, essa pessoa não se tinha mudado. E agora vou ter que tocar no assunto. Pá, desculpa que sobre isto, que anda a mexer comigo, sobre os últimos dias que eu li. Toda a gente indignada com o Gazela. Fizeram o Gazela. Coitado do Gazela. Vão acabar com tudo no Porto. Há quantos anos é que o Gazela estava naquele edifício? 6 anos? Estou confuso. Então, se fosse um negócio com 50 anos, 100 anos, 30 anos, 6 anos, não é assim há tanto tempo. Ou seja, as pessoas não têm noção. Vêem uma notícia e vão para lá escrever.
3: Mas nem leem a notícia, vêm só o título.
0: Não, e vão para lá escrever.
3: E o tema é esse. Muitas vezes nem o jornalista investigou para fazer o trabalho, a notícia como deve ser, e depois, porque, também, porque as pessoas também não leem, leem o título e trabalham a partir do título. Sim. E depois são especialistas em tudo, não é? As redes sociais trouxe isso, não é? As pessoas têm opinião sobre tudo, saibam ou não saibam sobre o tema.
0: Sim. Opa, tu depois vês, o restaurante está partíssimo. De onde estava? Criou-se um... quase um ataque. É pá, porque ali... Não, eu não estou a dizer que seja bem abrir hotel ou não abrir hotel. Mas estar lá há 6 anos e ele vai passar muito... vai estar muito perto o novo... Também não acho que seja alarido. Acho sim alarido quando uma leitaria com 60 anos fecha. E boa. Porquê? Porque tem clientes, sabe o que está a fazer. E isto é muito importante. Ser boa, saber o que está a fazer, ter condições de higiene e testar um espaço que vai sendo requalificado para dar origem a alguma coisa. Isso a mim mexe comigo. Agora, o resto é tudo negócios já acontecerem. As pessoas, a grande parte das pessoas que vieram para Lisboa, neste momento já são filhos de Lisboa, mas não eram de Lisboa. Muita gente do Norte, muita gente de Minhota, muito galego, que veio dar origem à restauração. A grande restauração de Lisboa foi sim, pessoal de Trás-os-Montes, Minhotos e galegos. Volto a dizer, houve pessoas maravilhosas das outras regiões. O Alentejo veio ligeiramente mais tarde, porquê? Porque estava aqui ao lado. E eu acho que é importante olhar para isto.
2: Mas pouco, por acaso.
0: Sim, mas pouco. Porque
2: mais um bairro, por exemplo, Alvalade, é só restaurantes minhotos, praticamente.
0: Sim.
2: Só não, mas muitos.
0: Muitos. E bons.
3: E muito bons. Convidar alguém com um restaurante alentejano, vamos tratar disso.
0: Olha, eu, se quiseres, eu digo 2 ou 3 bons, mas um muito bom.
2: Tenho que falar com o Henrique, ali do aqui nosso vizinho.
0: Mas vamos. Eu acho que o Zé Vronca também é bom.
3: Já está, marcado. É o convidado da próxima semana. Se não olha, faltar, então,
0: eu não queria abrir aqui o jogo, mas percebi.
3: É o João Vronca.
0: Então, mas estava-te a dizer que há aqui muito trabalho a ser feito, mas também ao mesmo tempo veio acontecer uma coisa belíssima que tu consegues comer muito bem em Lisboa, em que tu consegues ter os grandes clássicos que vocês acabaram de falar, os galitos, os avaruncas, os solares, os gambarinos, o bom de veras, coisas boas, tradicionais, puramente tradicionais, e depois ao mesmo tempo tens fine dinings, que nem vale a pena falar sobre eles, que acho que toda a gente conhece, não é? Os Almas da Vida, os Belcantos, o Plano e tal.
3: O Plano.
0: Também tenho a fazer publicidade. E tens culinárias incríveis que vão aparecendo. Pá, tens coisas belíssimas que vão aparecendo, japonesas, chinesas, indianas. E uma grande capital europeia e mundial, que Lisboa está entre as melhores capitais do mundo, e quando eu digo está no lote das 20 melhores para mim, e para todas as pessoas que falam, viajam,
3: e os guias,
0: isso é necessário. Nós não nos podemos esquecer que neste momento 80, se calhar estou a exagerar, 60% são migrantes que trabalham dentro da nossa indústria hoteleira e de restauração em Portugal. Portanto, nós temos que ter essa abertura. Eu adoro sair um dia e dizer, o que é que me apetece comer hoje? Pá, vou comer vietnamita. E é bom nós termos essa oferta, porque nós somos uma capital. Eu ficaria chocado se fossem Chaves, que é a minha terra. Se houvesse só coisas fora do tradicional. Também acho que é importante haver, sempre. Mas... em Lisboa, eu acho que nós temos que entender que foi esse o caminho que nós trilhamos. No século XVI, nós éramos a maior capital da Europa. Tínhamos a maior praça de comércio, tínhamos ali uma imponência, século XVI, XVII. Éramos uma das capitais. Paris olhou para nós, na altura. Influenciou-se em nós, e nós nela, não é?
2: Mas isso é giro, porque estavas a falar disso, eu lembrei-me agora, eu há, sei lá, 15, 20 anos atrás, viajava muito a trabalho para Bruxelas, e as primeiras vezes que fui lá, descobri que havia uma rua só de restaurantes tailandeses, e não havia um tailandês, eu não me lembro mais nessa altura de haver um tailandês em Lisboa.
0: Sim.
2: Então, aí está, o ir a outra capital europeia e para poder ter, e cada vez que lá ia, uma noite pelo menos, okay, fazia as mules e as batatas fritas lá no local, mas um tailandês, pá, porque não havia essa oferta cá. E essa oferta é muito importante.
3: E este estranhar de termos a nossa Chinatown, no fundo, que é o Martin Muniz ali, aquela zona, que depois achamos o máximo quando vamos a Londres ou a Nova York e vamos a esses bairros, quer dizer...
0: Nós temos que o controlar. Eu acho que o grande problema que aconteceu no bairro foi a forma desordenada com que aquilo abriu. Mas eu não sou nada contra eles estarem abertos.
3: O licenciamento zero é muito discutível.
0: Isso é muito discutível.
3: O licenciamento zero é muito discutível. Okay, eu abro, chuto a licença e depois... Há de ir lá alguém um dia ver se aquilo pode estar aberto ou não. Sim. Isso foi porquê? Porque a Câmara não tinha capacidade de resposta aos pedidos. E depois também iria bloquear.
0: Muito
3: é o tal, é o que falavas, o crescimento rápido.
0: Nós tivemos
2: é uma das soluções rápido. Para a habitação, esse licenciamento zero também.
3: Tiveste isso nos anos 80 e viste os mamarrachos que destruíram. Vê a Avenida Fernão Magalhães, por exemplo, em Coimbra, que consegue ser das ruas mais feias da minha
0: Sim,
3: terra.
0: Sim, e atenção...
3: Pá, noutros sítios todos.
0: Não? E nos outros sítios também.
3: Pá, as praias que foram atacadas com edifícios Sim. de... que aquele não tinha arquiteto, não tinha nada. Aquilo era quadrados e...
2: Peter, falávamos-me desses cubos, sítios então. Todos. Onde é que tu gostas de ir comer?
0: Olha, eu digo-te assim, eu gosto sempre de experimentar muita coisa nova. Mas sou um eterno apaixonado de sítios que me mantém seguro. Então, isto para dizer o quê? Eu como viajo por mês muito, e quando eu digo muito, eu almoço sempre leitão no meu gás, paro sempre na Casa Ventura a comer cabidela. Eu vou ter que falar um bocadinho pelo país porque...
3: Ótimo.
0: Porquê? Porque eu, a minha vida é eterna estrada, portanto eu terei de falar sempre neles. Tenho coisas incríveis, pá, tudo que seja tradicional que acaba sempre por parar. Casa Ventura em Amarante, pá, que tem para mim a melhor cabidela do mundo, é o sítio que eu gosto. Adoro ir a um restaurante chamado Antigo, em Boticas Couto de Ornelas, pá. É uma... O Sr. Zé e os filhos, o Paulo e o José, são das coisas mais belas que eu tenho na minha vida. Gosto de pequenas coisas que fazem a diferença. Por exemplo, vou-te falar um restaurante que se chama 83 em Chaves, que a Catarina é muito fora da caixa e faz comida muito fora da caixa, que é maravilhoso. O Aleluia na Nazaré é como sempre do melhor peixe que nós temos, porque estou lá e então acabo sempre por comer. Depois,
3: estás a consultor do Aleluia, certo?
0: Sim, sou consultor do Aleluia.
3: Histórico, não é? Histórico.
0: Histórico, é um dos restaurantes. É o restaurante mais antigo da Nazaré, tem histórica. Pá. É, a coisa que eu mais gosto de comer lá é o sequinho, que é uma coisa de pata roxa que toda a gente tem que provar porque é delicioso. Gosto muito de um projeto em Leiria que é o Putanesca, do Nuno, em que ele faz uma mistura de comida portuguesa com carnes e depois tem sempre vinhos maravilhosos de várias regiões do mundo. Pá, o Nuno é também um poço de sabedoria. Gosto muito de comer em pequenos restaurantes. Olha, como estávamos a falar há pouco, o Zé Varunca. Conheci um restaurante no Alentejo há muito pouco tempo, um ano e tal, que é o Botequim da Mouraria. Fiquei apaixonado pelo restaurante. É muito complicado arranjar a mesa, que aquilo são 8 lugares. Adorei o homem. Pá, se me dizes assim, comidas completamente diferentes, pá, olha, o Gojo acho que é daqueles sítios. Quando quero comer sushi, é Fagner que está além. Gosto muito de descobrir pequenas coisas como ramens, vou sempre à procura. Muitas vezes vou para a Baixa e ando à procura de ramen. O meu amigo Nuno, que também me faz os coros que eu tenho no restaurante, Nuno Fernandes, às vezes diz: Maldão, olha, tem uma coisa aqui, vamos lá, que também é giro. Pá, gostei muito de um restaurante de um espanhol que abriu há pouco tempo. Temos esquecido o nome. Ai, como é que ele se chama? Eu já me vou lembrar do nome. Pá, adorei ir nos últimos tempos. E depois gosto de ir sempre a coisas que me mantenham fiéis. Tipo, olha, almoço quase diariamente no Zé Varunca, se puder. Aos domingos à noite, se tiver tempo, vou sempre ao Eduardo das Conquilhas. Pá, também é na minha área de residência, não é? E então gosto sempre de ir tendo algum conforto na área. E depois tudo que vai abrindo eu vou vendo. Por exemplo, gostei muito de um restaurante de uma miúda que é o Pils.
2: Sim, tivemos com ela no Chefs on Fire.
0: Gostei muito. Gostei muito também do lado do outro chefe que lá estava, que eu acho que ele é sueco, não era inglês, que é Fargen, não sei como é que chama o nome do restaurante. Estive lá, também gostei muito do restaurante, come-se muito bem. E tudo o que vai abrindo de diferente, eu tento ir acompanhando. Não te vou dizer que estou o mais dentro possível na cidade, porque como faço muita viagem, eu se calhar consigo dizer também muita coisa belíssima, mas pelo país, não é?
2: Onde é que se come uma boa feijoada transmontana em Lisboa?
0: Onde é que se come uma boa feijoada transmontana? Olha, eu gostei muito de comer num restaurante chamado Transmontano, em Oeiras. Gostei de comer, e acho que foi a última que comi. Se queres te diga, acho que foi a última que comi, que dissesse, olha, isto é uma feijoada maravilhosa. Eu acredito que já há 20 restaurantes a fazer, mas como eu tenho tão pouco tempo entre a escola, que também sou presidente de uma escola que é Grãos de Gente em Oeiras, entre a escola, tenho um restaurante que agora vai ser a parte mais gira, chamado Origem 5400, que é Origem Chaves, de francesinhas em Portimão, que o pessoal questiona-me, como é que tu... Então metes o nome da Origem 5400 num restaurante em Portimão de francesinhas. Francinha, molho ligeiramente doce, moda de Vila Real e Braga, não Porto. Adoro todos eles. Atenção, só para dizer que há pessoas que gostam, há pessoas que não gostam, e muito bem.
3: Onde é que para ti se come a melhor francesinha, assim, o top 3?
0: As melhores francinhas.
2: Para além do teu, naturalmente.
0: Mas vamos por partes. Que estilo de molho, do meu ou fora do meu? Porque não é comparável, atenção, ok? Dentro do meu, para mim, olha...
2: Nós somos Lisboa, não, Lisboa é de Coimbra, mas eu sou lisboeta, para mim, então, não conheço as diferenças, não consigo conhecer as diferenças.
0: Um molho adocicado.
2: Que gosto.
0: Sim, adocicado, outro não. Por exemplo, vou dar-te dois exemplos. Gosto muito do Cardoso em Vila Real, que é dentro do estilo do molho que eu faço, ok? Gosto do Cardoso, do Porto. Era a minha preferida era o Gambamar antigo, que já não existe. Gosto das francinhas do Sérgio Cambas, gosto do Brasão.
2: Brasão, essa é a minha preferida.
0: Gosto muito do Santiago. Elas são muito parecidas, os três lá, o filho em cima, em baixo. Gosto dessas do Porto, gosto do Brasão. Gosto do Cardoso, gosto do Zé.com. São duas coisas completamente diferentes, atenção, não vamos nem dizer que é melhor nem que é pior, são completamente diferentes.
2: Uma é mais doce, outra é mais picante.
0: Olha, vou-te dizer que uma é doce, bastante adocicada. Os miúdos novos adoram, pá. O pessoal com mais idade é cético, então, até diz, mas isto não me presta. Eu digo-lhe sempre, calma, pode não gostar. Agora, porque é bom, tentamos dar sempre aqui uma história. Há uma francinha que eu gosto, muito diferente disto tudo que eu estou a dizer, que é no Canejo, que é em Passo de Arcos. Porque é completamente diferente de tudo. E eu, quando me dizem, quando eu digo o Canejo, dizem, oh, não, tu deves estar maluco. Tá bem, pá, eu gosto daquilo. E acho que há vários estilos, mas estavas-me a perguntar.
3: Estávamos a ir na. Portanto, eu desviei depois para as francinhas, estava a falar do teu projeto do Origem 5400 em Portimão, de francinhas, e tinhas também a presença da escola, e acho que íamos continuar
0: já percebi.
3: A fazer aqui. Era um bocadinho o tempo sim, do facto de estar a receber muitos projetos. Pá.
0: Uhum. Olha, e depois parar para almoçar ou para jantar, e então são coisas que eu vou. Que eu vou quase matematicamente, olha, vou parar, as minhas viagens são quase sempre, quando vou para baixo eu paro na escola, em Alcácer do Sal, que se come, aquilo é um templo da comida, que é maravilhoso, ou Otaviano na cozinha como poucos, ou acabo por comer qualquer coisa lá em baixo mesmo, por causa só do tempo, quando vou para cima, paro muito no Manjar do Marquês, adoro, Paulo, também outro, adoro, um pão manjar, paro no Mugaz, paro na Casa Ventura.
2: E isso tudo numa terça-feira só, não é?
0: Já me aconteceu parar no mesmo dia no Paulo, eu dizer, Paulo, eu não tenho tempo. E ele, não, Adão, só te vou trazer aqui, vou abrir um vinho da minha coleção. parar no Paulo, parar no Mogaza, parar na Casa Aventura, pá, e eu dizer...
3: Foi um dia feliz.
0: Eu não, muito, muito bom.
2: Então, se te convidassem para representares Portugal num evento qualquer e que tivesses que definir a cozinha portuguesa no menu, que pratos que escolherias?
0: Olha, se eu tivesse que levar o nosso, a nossa gastronomia fora, eu acho que teria que levar...
2: Podes levar os ingredientes.
0: Sim, mas eu teria que fazer pelo menos 4, 5 pratos.
2: Vamos a isso.
0: Porque senão eu iria estar a ser... não estava a ser justo. E vou dizer que para mim o prato que melhor identifica Portugal... E agora, isto é um bocado engraçado, que o pessoal às vezes diz que eu sou maluco, é o leitão à barrada. Isto porquê? Porque se nós pensarmos, é dos pratos, ou dos poucos pratos, que se mantém fiel e é sempre igual. O cozido à portuguesa é o prato que mais define Portugal, mas que é completamente diferente. Eu ir comer um cozido ao Algarve que leva fruta e que leva outro tipo de ingredientes, não tem nada a ver com... um cozido à barrosã que não leva feijão, não leva arroz. Claro que se pode meter, mas não leva. Com um cozido da Beira Alta, que tem que levar sempre as morcelas, as farinheiras, com um de Lisboa. Todos eles são maravilhosos. Um oda a todos os cozidos que fazem por este país, mas acho que é um prato mais de região e não de país. Porque se nós falarmos em cozido, vamos falar de um cozido grão do Alentejo, vamos falar de um cozido com fruta do lá de baixo, vamos falar com um cozido com morcelas farinheiras do centro, vamos falar com um cozido de carnes fumadas do norte, e depois muda, graças ao nosso, novamente, à nossa fauna e flora, a temperatura, as raças autóctones, que nós depois também temos três porcos, não é? O malhado de Alcobaça, o bezerro lá de cima, o porco preto, como estávamos a falar, ou o porco alentejano. Para que ninguém me bata a seguir também. Que eu, se tu reparares, eu cada vez mais tenho muito cuidado a tentar proteger a espécie e a raiz do território, porque eu acho que nós somos incríveis. E, primeira, eu acho que o leitão teria que estar, que eu acho que é belíssimo. Claro que podíamos falar em chanfanas, podíamos falar em outras coisas, mas eu acho que o leitão ia nos representar maravilhosamente bem.
3: Eu acho batata que... cozida ou frita?
0: Eu, para mim, batata cozida.
3: Também
0: eu bem. Sou o time batatas cozidas.
3: Também.
0: Sempre, sempre, sempre. Teria que levar uma sopa. Uma sopa portuguesa. Acho que tipo uma sopa da Mirim. Assim, uma sopa da pedra. Eu levaria sempre uma sopa. Levava sempre um peixe grelhado. Seja ele da Nazaré, seja ele de Peniche, seja ele de Matosinhos. Eu ia levar. Então já tinha uma sopa, um peixe grelhado... Peixe que poderia também meter um marisco, que eu acho que o nosso marisco, se uma lagosta portuguesa, é inconfundível. Teria que levar sempre uma espetada da Madeira, que eu acho que é... Nós não nos podemos esquecer das nossas zonas autóctones, que são uma beleza de outro mundo. Ainda agora tivemos no Festival Raízes Vivas uma miúda da terceira, não, que sei lá, quando ouvir isto, se ouvir isto mata-me, de São Miguel, que fez um prato, uma carne de caçoelo maravilhosa, a carne de alcatra da terceira também é maravilhosa. Nós temos muito bom produto. E depois levaria um doce que, para mim, e andava sempre à volta, ou um pão de ló, que é um dos meus preferidos, um abado de periscos ou uma rabanada. Teria que andar sempre à volta disto.
2: Fantástico, pá.
3: Epá, estou cheio de fome agora.
0: Olha, mas se quiserem, podemos ir jantar, almoçar, são mesmo os convidados.
2: Qual é aquele prato que te representa melhor?
0: Olha, sabes que eu já me questionei sobre isso. Houve uma altura que era mão de vaca. A seguir, comecei a achar que era cabidela. Neste momento, é talvez... Epá, eu vou dizer hoje e tu se calhar vais-te começar a rir. Eu, neste momento, talvez um sequinho. Sequinho, para quem não sabe, imagino uma caldeirada com pão frito. Ou seja, o molho é absorvido pelo pão, fica super goloso, assim crocante, meio embebido, um sabor a mar. Pá, a hortelã ali a dar um toque, um toquezinho de vinagre. E outro seria uma carne grelhada de uma boa raça autóctone. Coisa que eu nunca pensei dizer. Que é engraçado. Ou um peixe que só grelhado. Cá está, novamente. Nós vamos evoluindo, maturando, e aquilo que me apetecia comer ontem já não me apetece comer hoje.
2: Claro.
0: Mas para teres ideia, eu estava no festival no Raízes Vivas, o meu amigo da sopa da pedra, o Rui, disse, pá, vais ficar aí. Eu disse, olha, ficava aqui, ficava tão bem se me trouxesses uma sopa da pedra. Ele aparece-me nessa noite com sopa da pedra, que foi o meu jantar nessa noite. O meu jantar no dia a seguir. E sim, o meu jantar no dia a seguir.
3: Também tens bons amigos, tenho que dizer.
0: Por acaso, tenho muito bons amigos.
3: Tens muito bons amigos.
2: Eu, por exemplo, é difícil ter um amigo que goste de mão de vaca com grão. Nunca consigo companhia para isso.
0: Olha que... Olha que eu vou contigo. O Zé Varunca, para mim, tem a melhor mão de vaca de Lisboa. Fora de Lisboa, é do Xaxoila, em Vila Real.
3: Para mim, a melhor mão de vaca, eu não posso dizer onde é que como, porque depois parece que estou pago para dar a resposta.
0: Portanto, É no Solar.
3: É melhor que comi.
0: Ainda nunca comi lá a mão de vaca, tenho que lá ir. Olha, eu no Solar dos Presuntos estive lá a semana passada e comi maravilhosamente bem.
3: O que é que comeste? Pois eu estive lá contigo, mas não...
0: Comi uma coisa modesta, uma maçada de lavagante.
3: É maravilhoso.
0: Uma coisa modesta.
3: É maçada de lavagante, é dos meus de eleição agora lá.
0: Opa, eu nunca escolhi nada no Solar das Pessoas, nunca. Juro-te, nunca escolhi nada. Sempre que chego lá, alguém escolhe por mim. Como nunca me lembro de ter escolhido nada no Zé Varunca, nunca me lembro de ter escolhido nada no Solar dos... ou no Pedra, pá... Eles dizem, então, o que é que vais comer? Epá, vou trazendo umas coisas. Olha, e outro que estava-me a esquecer, mas que vou lá com algum tempo e que, para mim, está no meu top 3 de melhores sítios deste Portugal, é a Real Marisqueira Nunes. Pá, eu acho que o Miguel, tudo que faz bem. Então, irrita-me, pá. Nunca consegui comer lá nada que eu dissesse assim, não gostei, juro-te, nunca. A última, diz-me assim...
3: Há uma parte que eu não gosto desse restaurante, só uma.
0: Opa, não
3: é
0: sei.
3: A conta.
0: Olha, eu a conta também posso dizer que há muitos sítios que eu não gosto, mas...
3: Ali é justo, a conta, mas percebemos que é.
0: Por falar em justo, a justa também tem uma mão de vaca incrível. E um cozido também incrível, uma mão de vaca também, porque, incrível, também incrível.
3: Olha, não vou há algum tempo lá dando com...
0: Olha quem... Mas o Nunes... Epá, como é que eu posso dizer isto? Se o produto acompanhar, claro, e a qualidade e o serviço, epá, não dá para ir todos os dias, não.
3: Epá, mas vai ser excepcional. Sabes que vai ser excepcional, é verdade. E há restaurantes aí que pagas o mesmo ou mais e depois a experiência é...
0: E dentro do mesmo segmento, portanto, não vamos por aí. Exatamente. Mas sim, mas percebo, e reparem, não estou aqui a dizer que só vou a sítios que se paga muito, não estou a dizer que há coisas que são incríveis.
3: Por exemplo, é que tem que ser, e que tem que ser pago assim, sim. Não há hipótese. Não,
0: um imperador que nos custa a nós 50 euros, nós não podemos vender a 50 euros. E 50 euros, cliente normal já vai achar caro. Mas se ele não sai o quilo a 50 euros, como é que nós podemos vendê-lo? E eu acho que isto aqui, os segmentos é que nós temos que ter muita atenção do produto que utilizamos. Porque o que difere, neste momento, na restauração, a técnica é quase toda, não é quase toda, claro, com uns mais apurados, outra apurada, mas a técnica já é muito boa. O que difere sempre é o nível do produto, e de serviço. Se eu tiver um funcionário para cada 7 meses, é diferente de eu ter um funcionário na mesa. Olha, fui um sítio que tive...
3: Mas vais ter que pagar por isso, ponto.
0: Ponto.
3: O cliente, o consumidor final, tem que pagar por isso.
0: Vou dizer um serviço que eu adorei, que até fiquei wow. Isto ainda existe. Estava... Esqueci-me, como mais uma vez, para tu perceberes que não foi só a ti que eu disse que não... Fui ao lançamento da nova grelha do canal Casa e Cozinha, porque vou fazer uma coisa nova com eles lá.
3: Vais ter um novo projeto lá?
0: Sim, vou fazer uma participação com eles lá, no, okay, numa coisa que eu também não posso...
3: Já tinhas tido um programa lá que era o Raiz,
0: sim,
3: Casa e Cozinha também.
0: E se calhar vai acontecer outra coisa. Mas aquilo termina, claro que eu me esqueci. E eu, Pedro liga-me e diz: Adão, amanhã vais? Vou aonde? Aí, pá, lá fui eu, porque depois eu esqueço-me de ter as coisas na agenda. Lá fui eu, saí de lá, até dei boleia à Vera, até fomos do Uber, ela ficou em casa e depois eu segui. E o João Varunca liga-me: para onde é que andas? Estamos a ver o jogo. Eu disse: olha, onde é que vocês estão? Estavam na petisqueira Mina. Que é no Arneiro, ao pé da Estação Agronómica. Quando eu entro, sento-me, começo a falar com o senhor, diz-me assim um deles, que estava sentado: oh, estás desgraçado que ninguém te vai trazer nada. Eu, ninguém te vai trazer nada, porque estava a demorar o serviço.

0: Então também não vai comer um prego. Opa, e de repente, aquele homem quer dizer que estava, ia demorar muito ou que não ia fechar, traz-me barbigão, camarão, pica-pau, e a seguir ainda me traz uma carne. O homem percebeu a dinâmica que eu estava com ele. Eu ainda não tinha bebido uma cerveja, ou estava a terminar, ele já me estava a trazer a outra. E dizia assim: epá, não sei o que é que tu fizeste ao homem que connosco. Eu disse: sabem porquê? Vocês chegaram aqui, de certeza. Começaram com mau feitio. E o homem descurou. Pá, eu gosto quando as pessoas entendem o cliente. Que é, se o cliente está muito distante, pá, eles não dão espaço. Se o cliente está próximo, aquilo começa a fluir. E eu acho que isso é restauração clássica portuguesa.
1: Isso é português. Exatamente. Que é conquistar o empregado.
0: É pá, sim. Olha, outro restaurante que eu adoro, fora de horas, adoro aquilo. É o Snob.
1: Também eu.
0: Adoro aquilo. Adoro o ambiente. Pá, as pessoas dizem, isto é muito carregado. Adoro a forma como o trato. Depois...
1: Está lá agora o António à frente, que está... Que te trouxe, voltou a trazer o adepto, o Sr. Albino.
0: Incrível.
1: Pá.
0: Um exemplo. Fui lá com amigos... Pá, com a Cláudia, com a Joana, com outros, com o Formiga. E eles, é pá, olha que isto vai fechar. Eu disse, tem calma, vai fechar. Eles chegam primeiro. chega primeiro e tal. Aquilo, almoçamos, jantamos um prego, assim, rápido. E pá, aquilo passou. Passado, pá, 4, 5 dias, voltamos lá. Ele, nos vai servir, já da última vez. Eu chego à porta... Ele estava à porta, chegou à porta e eles dizem: então como está? Venha, venha. Se era uma mesa, ele: não se preocupe que nós temos tempo para o serviço.
1: É uma empregada muito simpática, se calhar já apanhaste, que é a Ana também, uma miúda muito simpática que mete para a conversa e tal, muito despachada. Estou com uma equipa muito gira.
0: Eu gosto deles todos. Ou seja,
1: e estás a comer bem.
0: Sim,
1: dentro
0: comer bem.
1: Fora de horas, dentro sim. do conceito que é.
0: E a receberem. E depois eu deixei de lá ir, ou melhor, comecei lá a ir porque, pá, cansei-me para algumas coisas de snobismo dos funcionários do Galeto. Cansa-se, pá, que tu chegas e às vezes és maltratado só porque sim.
1: E aquilo estava. Eu
0: tenho que dizer isto porque eu sou cliente do Galeto há quase 20 anos, claro que há pessoas há 60 anos, clientes daquilo, e eu gosto de ir lá, só que ultimamente parece que não me querem lá, e eu não me sinto querido, e foi um sítio que eu defendi sempre, e acho que aquilo é maravilhoso. Há três pratos que eu gosto, adoro ir lá comer. O arroz bife deles é maravilhoso, a língua também é maravilhosa, pá, conheço bem aquilo, pá. O Mário, dentro da casmurrice dele, é uma instituição, mas há alguns funcionários novos, custa-me quando alguém chega e não, nós sentimos que não somos bem tratados, e para mim a coisa mais importante neste momento é eu querer voltar àquele espaço. E antigamente era o que eu ia comer naquele espaço. Eu comia e não queria saber de onde do funcionário. E neste momento já penso ao contrário.
2: Vamos aqui encerrar com um guia Vítor Adão, não é? Onde é que podemos encontrar diariamente, atualmente, no,
0: é assim,
2: no plano?
0: A grande parte do tempo é no plano. Nós abrimos já à noite. Grande parte do tempo no plano. Depois...
1: Não abres os almoços? É à noite, não é?
0: Só sábados e domingos.
1: Sábados e domingos, boa.
0: Depois vou...
1: E à noite até que fazes dois turnos? Como é que...
0: Não, nós por norma nunca fazemos dois turnos. Não, não. Agora vamos lançar uma coisa gira que é com Geadas, com um miúdo fadista incrível. Vamos ter um quinzenalmente umas noites de fado, que é uma das... Eu sempre quis ter uma casa de fados, sempre. Não sei porquê. Adoro tudo que é música, adoro fado, adoro essa... Essa parte.
1: Boémia aí.
0: Sim, mas aquele. Mas boémia em boom.
2: O que é imperdível no plano?
0: Olha, o que é imperdível no plano? Eu acho que é o Menu Riso. Que tens uma co-influência enorme de Vítor Adão e de essencialmente Trás-os-Montes. Depois disso, a origem, vou lá algumas vezes, não vou regularmente, tenho uma sócia que está lá e então não tenho
1: esse... Portimão, não é?
0: Sim, e também é uma coisa muito mais estandarizada, por exemplo, os croquetes chegam lá feitos, a carne chega lá cortada, os molhos chegam lá feitos, ou seja, nós mandamos já tudo, estou na preparação.
1: Lá é confecção?
0: Sim, sim, sim, só é mesmo, não há nada de confecção lá, é tudo finalização. Nós temos cozinha de produção e então produzimos.

0: O Aleluia, vou às quintas-feiras. E ao Douro, costumo ir 15 em 15
1: dias. E no Aleluia é o que é que já tinhas recomendado há pouco, não é um peixinho grelhado?
0: Olha, eu acho que o Aleluia tem coisas incríveis, mas o sequinho, peixe grelhado e amassada estão tops, tops, tops mundiais.
2: É um sítio ótimo também para polvo.
0: Sim, sim, mas eu acho que o polvo é maravilhoso, não vou dizer que não, temos dois pratos com polvo, também são incríveis, mas eu acho que ali o ADN, para mim, da Nazaré, é tudo o que seja salgados. Os carapaus enjoados, os salgados, os não diria bacalhau, mas tudo o que seja a seca.
1: Até pela tradição, exatamente, pela seca tradição. Ao sol, não é?
0: E aqueles peixes que o pessoal olha menos, por exemplo, os patas-roxas, dá-lhe um cologênio, dá-lhe um sabor, uma textura, uma coisa de outro mundo. Claro que adoro comer um pregado, adoro comer um robalo, mas há outros peixes que eu gosto de comer, sim, ali naquela zona.
1: E, portanto, íamos na Nazaré, no teu projeto na Nazaré, que estás a consultor, mais.
0: E o Loivos 475 no Douro, em que tenho uma equipa belíssima de trabalho. Ou melhor, eu acho que aqui o grande foco da minha vida são as equipas. As equipas, o produto, de onde nós vamos, para onde queremos ir. Eu acho que é importante perceber com quem se trabalha. Claro que se vai falhar muito, claro que se vai acertar muito, mas para mim é muito importante as pessoas com quem trabalhamos. E
1: só assim consegue estar com um projeto no Algarve, digo eu, em Lisboa, na Nazaré,
2: e no Douro. Ainda não percebeste. Ele escolhe os sítios que só para poder viajar de carro e ir parar e no Leitão,
1: no Mugadas, no Majar.
0: Não é totalmente errado. Eu dou por mim às vezes a pensar... Então, amanhã vou para o Douro, para teres ideia. Eu assim, amanhã eu vou ter que parar. Começo a calcular.
1: Até para te motivar, não é? Dá-te aquela motivação.
0: Eu comecei a calcular, então, se eu amanhã vou à escola, como sou presidente da escola, vou à escola, que eu preciso lá tratar de duas coisas. Saio da escola, então tenho que sair da escola depois das 10h30. E porquê? Porque eu quero parar no Mr. Leitão em Fátima. E ele só abre ao meio-dia.
1: Aquela Sands, não é?
0: Para comer uma Sands. E aquilo só abre ao meio-dia. Então eu programo a minha agenda para parar ao meio-dia ali. Para conseguir estar à X
2: hora. E é uma boa hora. Que a última vez que fui a Fátima, por acaso, parámos lá com o Jaime. Sim. Fomos ao Mr. Leitão para comer a Sands.
1: E apalhaste
2: não
1: fila.
2: Não via.
1: Não, pá, eu fui lá.
0: Então, mas olha, vamos fazer
1: eu preciso de cunha lá.
0: Quando quiserem ir,
1: ligo-te.
0: Liguem-me, eu dou-vos o contacto. Se o Zé e a sua mulher são maravilhosas.
1: Pá, foi um amigo meu que nem é da área da restauração, o Afonso Cruzeiro, que me disse: pá, temos que ir a um sítio onde nós desviámos caminho, alterámos rota e fomos ao Mestre. Cheguei lá e eu, este gajo está a gozar comigo. Estou aqui com uma fila à espera, pá, com números em si, pessoas em takeaway, a senhora a ignorar-me olimpicamente. Mas o que é isto? Onde é que este gajo me trouxe? Quando comia Santos, dei-lhe um grande abraço e maravilhosa a Santos Leitão.
0: Não, mas isso aí
1: sabes onde é que comes também bom leitão? Em Lisboa?
0: Olha, o Eliseu tem bons leitões, mas eu sou fã do... Ai, eu e o nome, eu tenho um problema grave com nomes. Sou fã do Dom Leitão.
2: Dom Leitão? Aquele da Casa Pia?
0: Sim, sou fã. Mas fã. Aquilo só tem um problema, que é ser do Benfica, mas pronto.
2: Mas
0: não podemos ser perfeitos.
2: E há uns tipos também, acho que é o Beiral, nos Olivais.
0: Nunca comi, não posso dizer que tenha comido.
2: Mas o Eliseu.
1: O Eliseu.
0: Como é que eu vou dizer-te isto? Eu, como passo a minha vida sempre em viagens diariamente, ou não é diariamente, mas semanalmente, eu paro muitas vezes para comer leitão. Olha, trabalhei na Nova Casa dos Leitões. Opa, adoro. Para mim, o leitão que eu mais gosto, discutível sempre, é o Mugaso. Adoro ir comer lá também, perto. Vidal, adoro o Vidal também.
1: Eu acho que o leitão também depende muito do dia, assim, nem sempre.
0: Eu não sei se será do dia, mas olha, mas depois também não posso falar mal de leitões, como por exemplo o Rei dos Leitões. Sempre vou lá, o Paulo trata-me de uma forma.
1: O Rei dos Leitões é o melhor, é os melhores restaurantes da região centro. não é necessariamente o melhor leitão.
0: Sim, mas eu isso é o melhor, eu discuto, é discutível. Olha, gosto outro que também, quando não está aberto a churrasqueira Rocha, gosto de leitão de lá. Percebes? Eu não tenho, olha, um leitão muito bom é Filhos de Moura em Amarante. Tens um leitão muito bom também em Chaves, que é o...
1: Ai, a tua terra, Natal.
0: Aquilo é a Vilarinho das Parinheiras. Aquilo tem lá um leitão maravilhoso. E mesmo o leitão de uma miúda no meio de Chaves também é maravilhoso. Pá, eu desculpa, eu e não sou sempre terrível, tenho que ir a...
2: E tens uma zona ali ao pé de Liria também, com, que é
0: a... Boa Vista.
2: Boa Vista, exatamente.
0: O leitão, do Mr. Leitão vem da Boa Vista. O senhor, o avô, trabalhou durante muitos anos na Bairrada e aí veio para a Boa Vista começar
2: também,
0: a assar.
2: Na Batalha também, o mosteiro, não é?
0: Também,
2: mosteiro,
0: sim. De leitão. Mosteiro de leitão, tens aqui na Graja feito de forma diferente.
2: Sim, que é escalado.
0: Com o pai
2: é?
0: Do Galapito faz aquilo como poucos.
1: Mas,
0: é aberto,
1: mas o Bogada.
2: E parece mais porco, não é? Parece que é um leitão.
0: Sim,
2: maior,
0: são maiores. Porque para também não passar diferente. É um bocadinho à lastaca, como fazem os argentinos, só que em porcos, não é? São agradáveis. Não é o meu estilo de leitão. Eu sou muito retórico. Eu, se puder, vou ao meu Ricardinho, faço sempre, vou ter com ele aos fornos. Ele bebe uma cerveja sem álcool, eu bebo duas com álcool, almoço e lá vou à minha vida. Que se for muito para bem. Parar noutro sítio, digo-lhe assim, arranja-me um leitão para levar para não sei quem. Vai e lá vamos.
2: Maravilha.
0: Nós na nossa vida.
1: Muito bem,
2: Vitor. Epá,
1: que bela conversa, Vitor.
0: Olha, eu é que agradeço ter vindo cá.
1: Obrigado por teres vindo no meio desta vida, de cima para baixo. Obrigado por teres tido tempo.
2: Já pensaste ir para o Brasil fazer um restaurante chamado Costela de Adão? Não?
0: Não, mas vou-te dizer uma coisa que agora vou-te surpreender. Vou criar uma coisa no Brasil. Agora, se calhar, não estavas.
2: Não é o Costela de Adão?
0: Não. Posso dizer mais ou menos, vai-se chamar Travessia. E vai ser um festival gastronómico que vai envolver a Embaixada do Brasil, de Brasília, a Universidade de Brasília, com algumas coisas cá.
2: Mas é Portugal representado no Brasil ou é um...
0: Não, é vice-versa, é um intercâmbio, okay. Em que vou estar lá, vou fazer dois jantares, nesta primeira edição, vou dar formação na escola, vou conhecer produtores, e depois para uma segunda fase vamos começar a fazer cá e levar chefes daqui e vice-versa. Se calhar não estavas à espera disto, que eu tinha pouca coisa para fazer. E
1: agora, então, não, agora viajas e portanto agora vais começar com o teu périplo de restaurantes no Brasil. Depois vens cá falar
2: eu
1: sobre
2: isso. Eu acho
1: que
2: isso é um problema, porque são 7, 8 horas num avião, pá. Comida de avião nunca é bom.
0: Por acaso, nunca me lembro de ter comido bem num avião, nunca fui numa primeira classe da Emirates, que dizem que aquilo é maravilhoso. Se alguém me quiser oferecer uma, esteja à vontade.
1: Pá, se a TAP te quiser para consultor, para se começar a comer bem nos aviões da TAP. Pá, não sei o que é que lá está, se cá está lá um bom chefe.
0: Não,
1: chef,
0: não, estão vários, estão vários.
2: Conforme, né? para a primeira classe é diferente.
0: Sim. É isso é importante que ele disse. Mas estão lá vários maravilhosos e olha que, por acaso, a TAP fez uma escolha acertada nesta dinamização da escolha dos chefes e na variação dos menus.
1: O Diogo Rocha chegou a estar lá.
0: Sim, o Diogo. Eu vi muitos deles.
1: Muito bem. Bem, Vítor, obrigado. Vamos obrigado, almoçar.
0: Obrigado por me terem convidado. Um abraço a toda a gente lá em casa. Não me matem se eu fui controverso em algumas coisas que vocês não têm a mesma opinião, mas a vida é assim. Um abraço a todos.
2: Acho que correu bem. A única coisa é que não podes entrar mais no galeto, mas de resto está tudo bem.
0: Não, posso. Não. Atenção.
1: Agora é que podes, que não, eles agora vão estar a tratar-te.
0: Posso falar. Atenção, isto que eu vos estou a dizer a vocês. Disse ao gerente, ao Filipe. Nunca disse ao dono, mas tenho uma simpatia enorme pelo dono. Gosto do Mário, gosto de alguns funcionários. Eu acho é que... E atenção, para não ser mal explicado aquilo que eu disse. Há algumas pessoas, talvez pela saturação e pelo ritmo de trabalho...
1: E os horários.
0: Pá, e o horário, aquilo às vezes é penoso. Tu sentes que vais pagar e estás... É penoso. Eu já não consigo sentar-me num sítio em que eu sei que vou ser maltratado. Também não é McDonald's a opção, que eu não como McDonald's, ok? Também não vou. Esqueçam, se alguém disser, tens que ir comer. Não, esqueçam lá isso.
2: Quando tiver um Mac leitão, se calhar vais.
0: Mas olha, mas vou ter que dizer uma coisa. Eu fui daqueles que foi ao Burger King com a desculpa de comprar para o puto. E levar o puto para quê? Para arranjar as figuras do Dragon Ball.
2: Ok.
1: É uma estratégia.
0: Uma estratégia. Olha, obrigado pelo convite.
1: Obrigado, Vitor.
2: João Francisco, agora despeço-me de ti, pá.
1: Sim, já não me cumprimentas, não é?
2: Até para a semana.
1: E para a semana cá estaremos. 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
3: 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Mais de 20 anos depois de terem conquistado as rádios e os tops internacionais, os The Calling estão de regresso a Portugal. A banda norte-americana vai dar 2 concertos no país no próximo ano. A 23 de abril vão estar no Sacres Campo Pequeno, em Lisboa, e no dia seguinte sobem à Super Boca Arena, no Porto. Os espetáculos acontecem numa altura em que o grupo inicia uma nova fase da carreira. Lançaram a 25 de setembro o Before the World Turns to Dust, o primeiro álbum de estúdio em 22 anos. O projeto tem 15 canções e é o sucessor de Two, editado em 2004. Nos concertos, também pode contar, claro, com o hit Wherever You Will Go, o maior êxito da banda. Os bilhetes já estão à venda online em ticketline.pt e nos locais habituais. 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
1: Beleza.
2: A marca viral de Hailey Bieber já chegou às lojas da Sephora. Desde esta quarta-feira, 30 de setembro, a Rode deixa de estar disponível apenas online e passa a ter presença física em vários passos da cadeia. A expansão acontece em 19 novos mercados europeus em simultâneo, incluindo Portugal, numa nova fase para a marca fundada pela influenciadora norte-americana. Até agora, quem queria experimentar os famosos produtos tinha de recorrer à loja online da Rode, que ficou disponível apenas em junho deste ano. A chegada à Sephora permite finalmente conhecer a marca de perto e, no caso da maquilhagem, experimentar algumas das tonalidades antes de a comprar. Por cá, a Rode está presente em 12 lojas da Sephora. Na Rua Augusta, Colombo, Chiado, Vasco da Gama, El Corte Inglês Lisboa, Cascais, Almada, Norte Shopping, Santa Catarina, Coimbra, Mar Shopping Algarve e Algarve Shopping. Ou seja, apesar da chegada ser nacional, a marca não está disponível em todos os passos da cadeia. Leia o artigo em nit.pt para conhecer alguns dos produtos mais populares da Rode que chegam agora à Sephora.
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3: Ler um romance, discuti-lo à mesa e pelo meio comer croissants, brownies e os conhecidos bolos de suspiro do Bolo da Marta. É este o plano para o The Upstairs Book and Breakfast Club, que volta a Belém a 10 de outubro, sábado, depois de uma pausa durante o verão. O clube de leitura, criado pela marca de doce em parceria com a criadora de conteúdo Joana Simões, vai dedicar a próxima edição a Hipótese do Amor, de Ali Hazelwood. A escolha surge poucas semanas depois de a adaptação cinematográfica da história ter estreado na Prime Video. O The Upstairs nasceu no início deste ano para dar uma nova dinâmica ao piso superior da loja do Bolo da Marta, no número 94 da Rua Bartolomeu Dias, em Belém. O encontro de outubro assinala também o regresso regular do projeto. A partir deste mês, o The Upstairs deverá acontecer mensalmente. Os bilhetes já estão à venda no site do Bolo da Marta para a sessão da manhã e da tarde. Custam 17 euros, inclui a participação no clube e o pequeno almoço ou lanche, consoante a sessão escolhida. Os lugares são limitados.
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3: Os produtos da Le Creuset estão na lista dos desejos de quem é fã de cozinhar. O design tornou-se um clássico, reconhecido no mundo da gastronomia, mas há um detalhe que pode afastar alguns compradores. O preço. Algumas das panelas ultrapassam os 300 euros. Se é fã da estética deste tipo de panelas, mas não quer gastar este valor, há no mercado alguns artigos parecidos e muito mais baratos. A IKEA, por exemplo, lançou uma panela que, à primeira vista, faz lembrar a da marca francesa. Além do formato redondo alto e da tampa com textura, as duas peças partilham uma outra característica importante. São feitas em ferro fundido esmaltado, um material que ajuda a distribuir e reter o calor. A panela Vardagen, da IKEA, num tom de verde acinzentado, tem 22 cm de diâmetro e 3 litros de capacidade, custando 49,99€ no site da marca sueca. Custa cerca de 270€ a menos do que a da Le Creuset. Saiba mais sobre esta reinterpretação de um clássico da cozinha pelo IKEA em nit.pt.

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3: Os concertos que o Luís Represas tinha marcado para celebrar 50 anos de carreira vão mesmo acontecer, agora transformados numa homenagem ao músico. Depois de em agosto ter sido confirmado que as duas datas se mantinham, foi agora revelado o grupo de artistas que vai subir aos palcos dos Coliseus de Lisboa e do Porto no próximo ano. Ana Moura, Camané, Luísa Sobral, Mafalda Veiga, Ricardo Ribeiro e Rui Veloso estão entre os nomes escolhidos para interpretar o repertório de Represas. A lista inclui ainda Edu Miranda, João Pedro Paes, João Só, Jorge Cruz, Mariana Núñez, Marisa Liz, Miguel Núñez e Stuart Sukama. Os Trovante também vão participar nos dois espetáculos, já aos 4:30 e Vitorino juntam-se exclusivamente à data de Lisboa. Intitulados Fora de Tempo, os concertos acontecem a 10 de abril de 2027 no Coliseu dos Recreios em Lisboa e uma semana depois a 17 no Coliseu do Porto. O concerto de Lisboa está praticamente esgotado, restando apenas bilhetes para as galerias por 20 euros. Para a data do Porto, ainda existem bilhetes entre os 17,50 euros e 50 euros.
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5: Maria Klien, famosa neurocientista brasileira, abriu um santuário da mente em Lisboa. O espaço abriu a 23 de setembro, entre o Rádio e o Príncipe Real em Lisboa, e apresenta-se como o primeiro centro de neurowellness da capital. A proposta junta psicologia, nutrição, yoga, massagens, arteterapia, biofeedback, atividades culturais e experiências ligadas à alimentação no mesmo espaço. A psicóloga e neurocientista, com trabalho ligado à investigação dos distúrbios associados ao medo e à ansiedade, abriu este espaço sob o conceito de neurowellness, uma abordagem que coloca o cérebro e o sistema nervoso no centro da discussão sobre o bem-estar. Sono, stress, respiração, atividade física e estímulos cognitivos passam a ser considerados em conjunto com a saúde emocional neste espaço. A intenção é trabalhar diferentes dimensões da pessoa em vez de separar corpo e mente. Saiba mais sobre o Santuário da Mente em nit.pt.

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3: O Wells Wanderlust bateu o recorde do Guinness com a maior aula de meditação do mundo. Mais de 1000 pessoas juntaram-se em Lisboa num evento histórico com entrada direta para o livro Guinness World Records. No passado 26 de setembro, nos Jardins da Torre Pelé, em Lisboa, 1.386 pessoas juntaram-se para meditar ao mesmo tempo. O número pode parecer apenas mais um entre tantos, mas foi suficiente para fazer história. O Wells Wanderlust bateu o recorde do Guinness da maior aula de meditação do mundo. A aula conduzida pela professora de meditação Ruth Caldeira foi um dos momentos altos da edição que assinalou os 10 anos do Wells Wanderlust em Portugal. Saiba como tudo se passou em nit.pt.

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2: A Academia Ponto Verde vai regressar às escolas de todo o país, incluindo Açores e Madeira, com sessões dirigidas aos alunos do 2º e 3º ciclos. A ideia é simples: falar sobre reciclagem de embalagens de uma forma próxima, prática e fácil de implementar no dia-a-dia. Parte da conhecida regra dos 3 R's, reduzir, reutilizar e reciclar, para mostrar aos jovens que a sustentabilidade começa antes de chegarmos ao contentor. E neste caso, aprender também significa levar novas rotinas para casa. A Academia Ponto Verde não se limita a disponibilizar informação. O projeto foi criado em 2019 como uma iniciativa educativa da Sociedade Ponto Verde e tem desenvolvido ações, conteúdos, jogos e desafios destinados a diferentes idades dentro e fora da escola. A nova edição chega também com uma identidade visual renovada e outra assinatura. Vamos aprender a separar juntos. Saiba mais sobre a Academia Ponto Verde em nit.pt.

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3: Os gelados libaneses artesanais estão a conquistar Lisboa com sabores como flor de laranjeira ou água de rosas. A Berry, de 1949, é uma marca de gelados libaneses que vende na fábrica Braço de Prata, na Praia Irmão, na Costa da Caparica e chega a todos os concelhos da Grande Lisboa. A marca baseia-se nas receitas da família e junta a arte dos gelados libaneses à qualidade dos produtos portugueses. A diferença para as especialidades italianas ou nacionais está na textura. A versão libanesa, chamada Busa, é mais cremosa, densa e delicadamente elástica. Derrete lentamente na boca, permitindo que cada sabor se revele gradualmente e permaneça no palato muito depois de cada colherada. Para além das lojas físicas, pode pedir entrega em casa através do site berit1949.com. Aí os clientes são direcionados para o WhatsApp, onde podem encomendar os sabores e quantidades de gelados.

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3: João vai regressar a Portugal em 2027. O músico brasileiro atua no Sacres Campo Pequeno, em Lisboa, 19 de março, um concerto dedicado ao novo álbum Memórias Póstumas. O espetáculo marca o regresso do artista ao país depois da era de Super, disco lançado em 2023 e que ganhou no ano seguinte a reedição Supernova. A última vez que o artista brasileiro atuou em Portugal foi no palco Mundo do Rock in Rio, em 2024. Desta vez, João apresenta um trabalho mais centrado em temas como a perda, o luto, a memória, a passagem do tempo e as mudanças que ficam depois de uma despedida. Os bilhetes vão ficar à venda a partir de 1 de outubro às 10 horas através do site da Last Tour.
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2: A nova sobremesa do Pingo Doce é a maior loucura de chocolate do ano. 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
3: Ainda há vagas para se inscrever na corrida de São Silvestre em Lisboa. Há uma corrida de 10 km, uma caminhada de 5 e uma prova de 500 metros para os mais pequenos. A São Silvestre de Lisboa acontece a 13 de dezembro e a prova principal é a corrida de 10 km com partida marcada para as 18h30. O percurso passa por zonas como a Avenida da República, Campo Pequeno, Entre Campos, Campo Grande, Alameda da Universidade e Avenida Fontes Pereira de Melo, antes do regresso ao Saldanha. Os preços variam consoante a antecedência de inscrição, que pode ser feita online em bol.pt. Na corrida de 10 km, as inscrições custam 12€ até 30 de setembro, enquanto a caminhada custa 6€. Já a prova para os filhos custa desde 4€.

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2: Mais de 20 anos depois de terem conquistado as rádios e os tops internacionais, os The Calling estão de regresso a Portugal. A banda norte-americana vai dar dois concertos no país no próximo ano. A 23 de Abril vão estar no Sacres Campo Pequeno, em Lisboa, e no dia seguinte sobem à Super Boca Arena, no Porto. Os espetáculos acontecem numa altura em que o grupo inicia uma nova fase da carreira. Lançaram a 25 de setembro o Before the World Turns to Dust, o primeiro álbum de estúdio em 22 anos. O projeto tem 15 canções e é o sucessor de Two, editado em 2004. Nos concertos, também pode contar, claro, com o hit Wherever You Will Go, o maior êxito da banda. Os bilhetes já estão à venda online em ticketline.pt e nos locais habituais.
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2: A marca viral de Hailey Bieber já chegou às lojas da Sephora. Desde esta quarta-feira, 30 de setembro, a Rode deixa de estar disponível apenas online e passa a ter presença física em vários passos da cadeia. A expansão acontece em 19 novos mercados europeus em simultâneo, incluindo Portugal, numa nova fase para a marca fundada pela influenciadora norte-americana. Até agora, quem queria experimentar os famosos produtos tinha de recorrer à loja online da Rode, que ficou disponível apenas em junho deste ano. A chegada à Sephora permite finalmente conhecer a marca de perto e, no caso da maquilhagem, experimentar algumas das tonalidades antes de a comprar. Por cá, a Rode está presente em 12 lojas da Sephora. Na Rua Augusta, Colombo, Chiado, Vasco da Gama, El Corte Inglês Lisboa, Cascais, Almada, Norte Shopping, Santa Catarina, Coimbra, Mar Shopping Algarve e Algarve Shopping. Ou seja, apesar da chegada ser nacional, a marca não está disponível em todos os passos da cadeia. Leia o artigo em nit.pt para conhecer alguns dos produtos mais populares da Rode que chegam agora à Sephora.

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2: Ler um romance, discuti-lo à mesa e pelo meio comer croissants, brownies e os conhecidos bolos de suspiro do Bolo da Marta. É este o plano para o The Upstairs Book and Breakfast Club, que volta a Belém a 10 de outubro, sábado, depois de uma pausa durante o verão. O clube de leitura, criado pela marca de doce em parceria com a criadora de conteúdo Joana Simões, vai dedicar a próxima edição a Hipótese do Amor, de Ali Hazelwood. A escolha surge poucas semanas depois de a adaptação cinematográfica da história ter estreado na Prime Video. O The Upstairs nasceu no início deste ano para dar uma nova dinâmica ao piso superior da loja do Bolo da Marta, no número 94 da Rua Bartolomeu Dias, em Belém. O encontro de outubro assinala também o regresso regular do projeto. A partir deste mês, o The Upstairs deverá acontecer mensalmente. Os bilhetes já estão à venda no site do Bolo da Marta para a sessão da manhã e da tarde. Custam 17 euros, inclui a participação no clube e o pequeno almoço ou lanche, consoante a sessão escolhida. Os lugares são limitados.
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2: Os produtos da Le Creuset estão na lista dos desejos de quem é fã de cozinhar. O design tornou-se um clássico, reconhecido no mundo da gastronomia, mas há um detalhe que pode afastar alguns compradores. O preço. Algumas das panelas ultrapassam os 300 euros. Se é fã da estética deste tipo de panelas, mas não quer gastar este valor, há no mercado alguns artigos parecidos e muito mais baratos. A IKEA, por exemplo, lançou uma panela que, à primeira vista, faz lembrar a da marca francesa. Além do formato redondo alto e da tampa com textura, as duas peças partilham uma outra característica importante. São feitas em ferro fundido esmaltado, um material que ajuda a distribuir e reter o calor. A panela Vardagen, da IKEA, num tom de verde acinzentado, tem 22 cm de diâmetro e 3 litros de capacidade, custando 49,99€ no site da marca sueca. Custa cerca de 270€ a menos do que a da Le Creuset. Saiba mais sobre esta reinterpretação de um clássico da cozinha pelo IKEA em nit.pt.
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3: Os concertos que o Luís Represas tinha marcado para celebrar 50 anos de carreira vão mesmo acontecer, agora transformados numa homenagem ao músico. Depois de em agosto ter sido confirmado que as duas datas se mantinham, foi agora revelado o grupo de artistas que vai subir aos palcos dos Coliseus de Lisboa e do Porto no próximo ano. Ana Moura, Camané, Luísa Sobral, Mafalda Veiga, Ricardo Ribeiro e Rui Veloso estão entre os nomes escolhidos para interpretar o repertório de Represas. A lista inclui ainda Edu Miranda, João Pedro Paes, João Só, Jorge Cruz, Mariana Núñez, Marisa Liz, Miguel Núñez e Stuart Sukama. Os Trovante também vão participar nos dois espetáculos, já aos 4h30 e Vitorino juntam-se exclusivamente à data de Lisboa. Intitulados Fora de Tempo, os concertos acontecem a 10 de abril de 2027 no Coliseu dos Recreios em Lisboa e uma semana depois a 17 no Coliseu do Porto. O concerto de Lisboa está praticamente esgotado, restando apenas bilhetes para as galerias por 20€. Para a data do Porto ainda existem bilhetes entre os 17,50€ e 50€.
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3: Maria Klien, famosa neurocientista brasileira, abriu um santuário da mente em Lisboa. O espaço abriu a 23 de setembro, entre o Rádio Principiado em Lisboa, e apresenta-se como o primeiro centro de neurowellness da capital. A proposta junta psicologia, nutrição, yoga, massagens, arteterapia, biofeedback, atividades culturais e experiências ligadas à alimentação no mesmo espaço. A psicóloga e neurocientista, com trabalho ligado à investigação dos distúrbios associados ao medo e à ansiedade, abriu este espaço sob o conceito de neurowellness, uma abordagem que coloca o cérebro e o sistema nervoso no centro da discussão sobre o bem-estar. Sono, stress, respiração, atividade física e estímulos cognitivos passam a ser considerados em conjunto com a saúde emocional neste espaço. A intenção é trabalhar diferentes dimensões da pessoa em vez de separar corpo e mente. Saiba mais sobre o Santuário da Mente em NIT.pt.

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2: 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O Wells Wanderlust bateu o recorde do Guinness com a maior aula de meditação do mundo. Mais de 1000 pessoas juntaram-se em Lisboa num evento histórico com entrada direta para o livro Guinness World Records. No passado 26 de setembro, nos Jardins da Torre Pelé, em Lisboa, 1.386 pessoas juntaram-se para meditar ao mesmo tempo. O número pode parecer apenas mais um entre tantos, mas foi suficiente para fazer história. O Wells Wanderlust bateu o recorde do Guinness da maior aula de meditação do mundo. A aula conduzida pela professora de meditação Ruth Caldeira foi um dos momentos altos da edição que assinalou os 10 anos do Wells Wanderlust em Portugal. Saiba como tudo se passou em nit.pt.

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2: A Academia Ponto Verde vai regressar às escolas de todo o país, incluindo Açores e Madeira, com sessões dirigidas aos alunos do 2º e 3º ciclos. A ideia é simples: falar sobre reciclagem de embalagens de uma forma próxima, prática e fácil de implementar no dia-a-dia. Parte da conhecida regra dos 3 R's, reduzir, reutilizar e reciclar, para mostrar aos jovens que a sustentabilidade começa antes de chegarmos ao contentor. E neste caso, aprender também significa levar novas rotinas para casa. A Academia Ponto Verde não se limita a disponibilizar informação. O projeto foi criado em 2019 como uma iniciativa educativa da Sociedade Ponto Verde e tem desenvolvido ações, conteúdos, jogos e desafios destinados a diferentes idades dentro e fora da escola. A nova edição chega também com uma identidade visual renovada e outra assinatura. Vamos aprender a separar juntos. Saiba mais sobre a Academia Ponto Verde em nit.pt.
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0: Os gelados libaneses artesanais estão a conquistar Lisboa com sabores como flor de laranjeira ou água de rosas. A Berry, de 1949, é uma marca de gelados libaneses que vende na fábrica Braço de Prata, na Praia Irmão, na Costa da Caparica e chega a todos os concelhos da Grande Lisboa. A marca baseia-se nas receitas da família e junta a arte dos gelados libaneses à qualidade dos produtos portugueses. A diferença para as especialidades italianas ou nacionais está na textura. A versão libanesa, chamada Busa, é mais cremosa, densa e delicadamente elástica. Derrete lentamente na boca, permitindo que cada sabor se revele gradualmente e permaneça no palato muito depois de cada colherada. Para além das lojas físicas, pode pedir entrega em casa através do site berit1949.com. Aí os clientes são direcionados para o WhatsApp, onde podem encomendar os sabores e quantidades de gelados.

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2: João vai regressar a Portugal em 2027. O músico brasileiro atua no Sacres Campo Pequeno, em Lisboa, a 19 de março, um concerto dedicado ao novo álbum Memórias Póstumas. O espetáculo marca o regresso do artista ao país depois da era de Super, disco lançado em 2023 e que ganhou no ano seguinte a reedição Supernova. A última vez que o artista brasileiro atuou em Portugal foi no palco Mundo do Rock in Rio, em 2024. Desta vez, João apresenta um trabalho mais centrado em temas como a perda, o luto, a memória, a passagem do tempo e as mudanças que ficam depois de uma despedida. Os bilhetes vão ficar à venda a partir de 1 de outubro às 10 horas através do site da Last Tour.
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5: A nova sobremesa do Pingo Doce é a maior loucura de chocolate do ano. 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
2: Ainda há vagas para se inscrever na corrida de São Silvestre em Lisboa. Há uma corrida de 10 km, uma caminhada de 5 e uma prova de 500 metros para os mais pequenos. A São Silvestre de Lisboa acontece a 13 de dezembro e a prova principal é a corrida de 10 km com partida marcada para as 18h30. O percurso passa por zonas como a Avenida da República, Campo Pequeno, Entre Campos, Campo Grande, Alameda da Universidade e Avenida Fontes Pereira de Melo, antes do regresso ao Saldanha. Os preços variam consoante a antecedência de inscrição, que pode ser feita online em bol.pt. Na corrida de 10 km, as inscrições custam 12€ até 30 de setembro, enquanto a caminhada custa 6€. Já a prova para os filhos custa desde 4€.

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2: Mais de 20 anos depois de terem conquistado as rádios e os tops internacionais, os The Calling estão de regresso a Portugal. A banda norte-americana vai dar 2 concertos no país no próximo ano. A 23 de abril vão estar no Sacres Campo Pequeno, em Lisboa, e no dia seguinte sobem à Super Boca Arena, no Porto. Os espetáculos acontecem numa altura em que o grupo inicia uma nova fase da carreira. Lançaram 25 de setembro, Before the World Turns to Dust, o primeiro álbum de estúdio em 22 anos. O projeto tem 15 canções e é o sucessor de Two, editado em 2004. Nos concertos, também pode contar, claro, com o hit Wherever You Will Go, o maior êxito da banda. Os bilhetes já estão à venda online em ticketline.pt e nos locais habituais.
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4: A marca viral de Hailey Bieber já chegou às lojas da Sephora. Desde esta quarta-feira, 30 de setembro, a Rode deixa de estar disponível apenas online e passa a ter presença física em vários passos da cadeia. A expansão acontece em 19 novos mercados europeus em simultâneo, incluindo Portugal, numa nova fase para a marca fundada pela influenciadora norte-americana. Até agora, quem queria experimentar os famosos produtos tinha de recorrer à loja online da Rode, que ficou disponível apenas em junho deste ano. A chegada à Sephora permite finalmente conhecer a marca de perto e, no caso da maquilhagem, experimentar algumas das tonalidades antes de a comprar. Por cá, a Rode está presente em 12 lojas da Sephora. Na Rua Augusta, Colombo, Chiado, Vasco da Gama, El Corte Inglês Lisboa, Cascais, Almada, Norte Shopping, Santa Catarina, Coimbra, Mar Shopping Algarve e Algarve Shopping. Ou seja, apesar da chegada ser nacional, a marca não está disponível em todos os passos da cadeia. Leia o artigo em nit.pt para conhecer alguns dos produtos mais populares da Rode que chegam agora à Sephora.

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4: 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Ler um romance, discuti-lo à mesa e pelo meio comer croissants, brownies e os conhecidos bolos de suspiro do Bolo da Marta. É este o plano para o The Upstairs Book and Breakfast Club, que volta a Belém a 10 de outubro, sábado, depois de uma pausa durante o verão. O clube de leitura, criado pela marca de doce em parceria com a criadora de conteúdo Joana Simões, vai dedicar a próxima edição a Hipótese do Amor, de Ali Hazelwood. A escolha surge poucas semanas depois de a adaptação cinematográfica da história ter estreado na Prime Video. O The Upstairs nasceu no início deste ano para dar uma nova dinâmica ao piso superior da loja do Bolo da Marta, no número 94 da rua Bartolomeu Dias, em Belém. O encontro de outubro assinala também o regresso regular do projeto. A partir deste mês, o The Upstairs deverá acontecer mensalmente. Os bilhetes já estão à venda no site do Bolo da Marta para a sessão da manhã e da tarde. Custam 17 euros, inclui a participação no clube e o pequeno almoço ou lanche, consoante a sessão escolhida. Os lugares são limitados.

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2: Os produtos da Le Creuset estão na lista dos desejos de quem é fã de cozinhar. O design tornou-se um clássico, reconhecido no mundo da gastronomia, mas há um detalhe que pode afastar alguns compradores. O preço. Algumas das panelas ultrapassam os 300 euros. Se é fã da estética deste tipo de panelas, mas não quer gastar este valor, há no mercado alguns artigos parecidos e muito mais baratos. A IKEA, por exemplo, lançou uma panela que, à primeira vista, faz lembrar a da marca francesa. Além do formato redondo alto e da tampa com textura, as duas peças partilham uma outra característica importante. São feitas em ferro fundido esmaltado, um material que ajuda a distribuir e reter o calor. A panela Vardagen, da IKEA, num tom de verde acinzentado, tem 22 cm de diâmetro e 3 litros de capacidade, custando 49,99€ no site da marca sueca. Custa cerca de 270€ a menos do que a da Le Creuset. Saiba mais sobre esta reinterpretação de um clássico da cozinha pelo IKEA em nit.pt.
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3: Os concertos que o Luís Represas tinha marcado para celebrar 50 anos de carreira vão mesmo acontecer, agora transformados numa homenagem ao músico. Depois de em agosto ter sido confirmado que as duas datas se mantinham, foi agora revelado o grupo de artistas que vai subir aos palcos dos Coliseus de Lisboa e do Porto no próximo ano. Ana Moura, Camané, Luísa Sobral, Mafalda Veiga, Ricardo Ribeiro e Rui Veloso estão entre os nomes escolhidos para interpretar o repertório de Represas. A lista inclui ainda Edu Miranda, João Pedro Paes, João Só, Jorge Cruz, Mariana Núñez, Marisa Liz, Miguel Núñez e Stuart Sukama. Os Trovante também vão participar nos dois espetáculos, já aos 4:30 e Vitorino juntam-se exclusivamente à data de Lisboa. Intitulados Fora de Tempo, os concertos acontecem a 10 de abril de 2027 no Coliseu dos Recreios em Lisboa e uma semana depois a 17 no Coliseu do Porto. O concerto de Lisboa está praticamente esgotado, restando apenas bilhetes para as galerias por 20 euros. Para a data do Porto, ainda existem bilhetes entre os 17,50 e 50 euros.
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2: Maria Klien, famosa neurocientista brasileira, abriu um santuário da mente em Lisboa. O espaço abriu a 23 de setembro, entre o Rádio Príncipe Real em Lisboa, e apresenta-se como o primeiro centro de neurowellness da capital. A proposta junta psicologia, nutrição, yoga, massagens, arteterapia, biofeedback, atividades culturais e experiências ligadas à alimentação no mesmo espaço. A psicóloga e neurocientista, com trabalho ligado à investigação dos distúrbios associados ao medo e à ansiedade, abriu este espaço sob o conceito de neurowellness, uma abordagem que coloca o cérebro e o sistema nervoso no centro da discussão sobre o bem-estar. Sono, stress, respiração, atividade física e estímulos cognitivos passam a ser considerados em conjunto com a saúde emocional neste espaço. A intenção é trabalhar diferentes dimensões da pessoa em vez de separar corpo e mente. Saiba mais sobre o Santuário da Mente em NIT.pt.
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4: O Wells Wanderlust bateu o recorde do Guinness com a maior aula de meditação do mundo. Mais de 1000 pessoas juntaram-se em Lisboa num evento histórico com entrada direta para o livro Guinness World Records. No passado 26 de setembro, nos Jardins da Torre de Belém, em Lisboa, 1.386 pessoas juntaram-se para meditar ao mesmo tempo. O número pode parecer apenas mais um, entretanto, mas foi suficiente para fazer história. O Wells Wanderlust bateu o recorde do Guinness da maior aula de meditação do mundo. A aula conduzida pela professora de meditação Ruth Caldeira foi um dos momentos altos da edição que assinalou os 10 anos do Wells Wanderlust em Portugal. Saiba como tudo se passou em nit.pt.

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2: A Academia Ponte Verde vai regressar às escolas de todo o país, incluindo Açores e Madeira, com sessões dirigidas aos alunos do 2º e 3º ciclos. A ideia é simples: falar sobre reciclagem de embalagens de uma forma próxima, prática e fácil de implementar no dia-a-dia. Parte da conhecida regra dos 3 R's, reduzir, reutilizar e reciclar, para mostrar aos jovens que a sustentabilidade começa antes de chegarmos ao contentor. E neste caso, aprender também significa levar novas rotinas para casa. A Academia Ponte Verde não se limita a disponibilizar informação. O projeto foi criado em 2019 como uma iniciativa educativa da Sociedade Ponte Verde e tem desenvolvido ações, conteúdos, jogos e desafios destinados a diferentes idades dentro e fora da escola. A nova edição chega também com uma identidade visual renovada e outra assinatura. Vamos aprender a separar juntos. Saiba mais sobre a Academia Ponte Verde em nit.pt.

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3: Os gelados libaneses artesanais estão a conquistar Lisboa com sabores como flor de laranjeira ou água de rosas. A Berit, 1949, é uma marca de gelados libaneses que vende na fábrica Braço de Prata, na Praia Irmão, na Costa da Caparica e chega a todos os concelhos da Grande Lisboa. A marca baseia-se nas receitas da família e junta a arte dos gelados libaneses à qualidade dos produtos portugueses. A diferença para as especialidades italianas ou nacionais está na textura. A versão libanesa, chamada Busa, é mais cremosa, densa e delicadamente elástica. Derrete lentamente na boca, permitindo que cada sabor se revele gradualmente e permaneça no palato muito depois de cada colherada. Para além das lojas físicas, pode pedir entrega em casa através do site berit1949.com. Aí os clientes são direcionados para o WhatsApp, onde podem encomendar os sabores e quantidades de gelados.
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3: João vai regressar a Portugal em 2027. O músico brasileiro atua no Sacres Campo Pequeno, em Lisboa, a 19 de março, um concerto dedicado ao novo álbum Memórias Póstumas. O espetáculo marca o regresso do artista ao país depois da era de Super, disco lançado em 2023 e que ganhou no ano seguinte a reedição Supernova. A última vez que o artista brasileiro atuou em Portugal foi no palco Mundo do Rock in Rio, em 2024. Desta vez, João apresenta um trabalho mais centrado em temas como a perda, o luto, a memória, a passagem do tempo e as mudanças que ficam depois de uma despedida. Os bilhetes vão ficar à venda a partir de 1 de outubro às 10 horas através do site da Last Tour.

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2: Ainda há vagas para se inscrever na corrida de São Silvestre em Lisboa. Há uma corrida de 10 km, uma caminhada de 5 e uma prova de 500 metros para os mais pequenos. A São Silvestre de Lisboa acontece a 13 de dezembro e a prova principal é a corrida de 10 km com partida marcada para as 18h30. O percurso passa por zonas como a Avenida da República, Campo Pequeno, Entre Campos, Campo Grande, Alameda da Universidade e Avenida Fontes Pereira de Melo, antes do regresso ao Saldanha. Os preços variam consoante a antecedência de inscrição, que pode ser feita online em bol.pt. Na corrida de 10 km, as inscrições custam 12 euros até 30 de setembro, enquanto a caminhada custa 6 euros. Já a prova para os filhos custa desde 4 euros.

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2: Mais de 20 anos depois de terem conquistado as rádios e os tops internacionais, os The Calling estão de regresso a Portugal. A banda norte-americana vai dar 2 concertos no país no próximo ano. A 23 de abril vão estar no Sacres Campo Pequeno, em Lisboa, e no dia seguinte sobem à Super Boca Arena, no Porto. Os espetáculos acontecem numa altura em que o grupo inicia uma nova fase da carreira. Lançaram a 25 de setembro o Before the World Turns to Dust, o primeiro álbum de estúdio em 22 anos. O projeto tem 15 canções e é o sucessor de Two, editado em 2004. Nos concertos, também pode contar, claro, com o hit Wherever You Will Go, o maior êxito da banda. Os bilhetes já estão à venda online em ticketline.pt e nos locais habituais. 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
2: A marca viral de Hailey Bieber já chegou às lojas da Sephora. Desde esta quarta-feira, 30 de setembro, a Rode deixa de estar disponível apenas online e passa a ter presença física em vários espaços da cadeia. A expansão acontece em 19 novos mercados europeus em simultâneo, incluindo Portugal, numa nova fase para a marca fundada pela influenciadora norte-americana. Até agora, quem queria experimentar os famosos produtos tinha de recorrer à loja online da Rode, que ficou disponível apenas em junho deste ano. A chegada à Sephora permite finalmente conhecer a marca de perto e, no caso da maquilhagem, experimentar algumas das tonalidades antes de a comprar. Por cá, a Rode está presente em 12 lojas da Sephora. Na Rua Augusta, Colombo, Chiado, Vasco da Gama, El Corte Inglês Lisboa, Cascais, Almada, Norte Shopping, Santa Catarina, Coimbra, Mar Shopping Algarve e Algarve Shopping. Ou seja, apesar da chegada ser nacional, a marca não está disponível em todos os espaços da cadeia. Leia o artigo em NIT.pt para conhecer alguns dos produtos mais populares da Rode que chegam agora à Sephora.
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2: Ler um romance, discuti-lo à mesa e pelo meio comer croissants, brownies e os conhecidos bolos de suspiro do Bolo da Marta. É este o plano para o The Upstairs Book and Breakfast Club, que volta a Belém a 10 de outubro, sábado, depois de uma pausa durante o verão. O clube de leitura, criado pela marca de doce em parceria com a criadora de conteúdo Joana Simões, vai dedicar a próxima edição a Hipótese do Amor, de Ali Hazelwood. A escolha surge poucas semanas depois de a adaptação cinematográfica da história ter estreado na Prime Video. O The Upstairs nasceu no início deste ano para dar uma nova dinâmica ao piso superior da loja do Bolo da Marta, no número 94 da rua Bartolomeu Dias, em Belém. O encontro de outubro assinala também o regresso regular do projeto. A partir deste mês, o The Upstairs deverá acontecer mensalmente. Os bilhetes já estão à venda no site do Bolo da Marta para a sessão da manhã e da tarde. Custam 17 euros, inclui a participação no clube e o pequeno almoço ou lanche, consoante a sessão escolhida. Os lugares são limitados.
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4: Os produtos da Le Creuset estão na lista dos desejos de quem é fã de cozinhar. O design tornou-se um clássico, reconhecido no mundo da gastronomia, mas há um detalhe que pode afastar alguns compradores. O preço. Algumas das panelas ultrapassam os 300 euros. Se é fã da estética deste tipo de panelas, mas não quer gastar este valor, há no mercado alguns artigos parecidos e muito mais baratos. A IKEA, por exemplo, lançou uma panela que, à primeira vista, faz lembrar a da marca francesa. Além do formato redondo alto e da tampa com textura, as duas peças partilham uma outra característica importante. São feitas em ferro fundido esmaltado, um material que ajuda a distribuir e reter o calor. A panela Vardagen, da IKEA, num tom de verde acinzentado, tem 22 cm de diâmetro e 3 litros de capacidade, custando 49,99€ no site da marca sueca. Custa cerca de 270€ a menos do que a da Le Creuset. Saiba mais sobre esta reinterpretação de um clássico da cozinha pelo IKEA em nit.pt.

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2: 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Os concertos que o Luís Represas tinha marcado para celebrar 50 anos de carreira vão mesmo acontecer, agora transformados numa homenagem ao músico. Depois de em agosto ter sido confirmado que as duas datas se mantinham, foi agora revelado o grupo de artistas que vai subir aos palcos dos Coliseus de Lisboa e do Porto no próximo ano. Ana Moura, Camané, Luísa Sobral, Mafalda Veiga, Ricardo Ribeiro e Rui Veloso estão entre os nomes escolhidos para interpretar o repertório de Represas. A lista inclui ainda Edu Miranda, João Pedro Paes, João Só, Jorge Cruz, Mariana Núñez, Marisa Liz, Miguel Núñez e Stuart Sukama. Os Trovantes também vão participar nos dois espetáculos, já os 4 e meia e Vitorino juntam-se exclusivamente à data de Lisboa. Intitulados Fora de Tempo, os concertos acontecem a 10 de abril de 2027 no Coliseu dos Recreios em Lisboa e uma semana depois a 17 no Coliseu do Porto. O concerto de Lisboa está praticamente esgotado, restando apenas bilhetes para as galerias por 20 euros. Para a data do Porto, ainda existem bilhetes entre os 17,50 euros e 50 euros.
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2: Maria Klien, famosa neurocientista brasileira, abriu um santuário da mente em Lisboa. O espaço abriu a 23 de setembro, entre o Rádio e o Príncipe Real em Lisboa, e apresenta-se como o primeiro centro de neurowellness da capital. A proposta junta psicologia, nutrição, yoga, massagens, arteterapia, biofeedback, atividades culturais e experiências ligadas à alimentação no mesmo espaço. A psicóloga e neurocientista, com trabalho ligado à investigação dos distúrbios associados ao medo e à ansiedade, abriu este espaço sob o conceito de neurowellness, uma abordagem que coloca o cérebro e o sistema nervoso no centro da discussão sobre o bem-estar. Sono, stress, respiração, atividade física e estímulos cognitivos passam a ser considerados em conjunto com a saúde emocional neste espaço. A intenção é trabalhar diferentes dimensões da pessoa em vez de separar corpo e mente. Saiba mais sobre o Santuário da Mente em NIT.pt.
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3: O Wells Wanderlust bateu o recorde do Guinness com a maior aula de meditação do mundo. Mais de 1000 pessoas juntaram-se em Lisboa num evento histórico com entrada direta para o livro Guinness World Records. No passado 26 de setembro, nos Jardins da Torre de Belém, em Lisboa, 1.386 pessoas juntaram-se para meditar ao mesmo tempo. O número pode parecer apenas mais um, entretanto, mas foi suficiente para fazer história. O Wells Wanderlust bateu o recorde do Guinness da maior aula de meditação do mundo. A aula conduzida pela professora de meditação Ruth Caldeira foi um dos momentos altos da edição que assinalou os 10 anos do Wells Wanderlust em Portugal. Saiba como tudo se passou em NIT.pt.
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5: A Academia Ponte Verde vai regressar às escolas de todo o país, incluindo Açores e Madeira, com sessões dirigidas aos alunos do 2º e 3º ciclos. A ideia é simples: falar sobre reciclagem de embalagens de uma forma próxima, prática e fácil de implementar no dia-a-dia. Parte da conhecida regra dos 3 R's, reduzir, reutilizar e reciclar, para mostrar aos jovens que a sustentabilidade começa antes de chegarmos ao contentor. E neste caso, aprender também significa levar novas rotinas para casa. A Academia Ponte Verde não se limita a disponibilizar informação. O projeto foi criado em 2019 como uma iniciativa educativa da Sociedade Ponte Verde e tem desenvolvido ações, conteúdos, jogos e desafios destinados a diferentes idades dentro e fora da escola. A nova edição chega também com uma identidade visual renovada e outra assinatura. Vamos aprender a separar juntos. Saiba mais sobre a Academia Ponte Verde em nit.pt.

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2: Os gelados libaneses artesanais estão a conquistar Lisboa com sabores como flor de laranjeira ou água de rosas. A Berit, 1949, é uma marca de gelados libaneses que vende na fábrica Braço de Prata, na Praia Irmão, na Costa da Caparica e chega a todos os concelhos da Grande Lisboa. A marca baseia-se nas receitas da família e junta a arte dos gelados libaneses à qualidade dos produtos portugueses. A diferença para as especialidades italianas ou nacionais está na textura. A versão libanesa, chamada Busa, é mais cremosa, densa e delicadamente elástica. Derrete lentamente na boca, permitindo que cada sabor se revele gradualmente e permaneça no palato muito depois de cada colherada. Para além das lojas físicas, pode pedir entrega em casa através do site berit1949.com. Aí os clientes são direcionados para o WhatsApp, onde podem encomendar os sabores e quantidades de gelados.

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3: João vai regressar a Portugal em 2027. O músico brasileiro atua no Sacres Campo Pequeno, em Lisboa, a 19 de março, um concerto dedicado ao novo álbum Memórias Póstumas. O espetáculo marca o regresso do artista ao país depois da era de Super, disco lançado em 2023 e que ganhou no ano seguinte a reedição Supernova. A última vez que o artista brasileiro atuou em Portugal foi no palco Mundo do Rock in Rio, em 2024. Desta vez, João apresenta um trabalho mais centrado em temas como a perda, o luto, a memória, a passagem do tempo e as mudanças que ficam depois de uma despedida. Os bilhetes vão ficar à venda a partir de 1 de outubro às 10 horas através do site da Last Tour.

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2: Ainda há vagas para se inscrever na corrida de São Silvestre em Lisboa. Há uma corrida de 10 km, uma caminhada de 5 e uma prova de 500 metros para os mais pequenos. A São Silvestre de Lisboa acontece a 13 de dezembro e a prova principal é a corrida de 10 km com partida marcada para as 18h30. O percurso passa por zonas como a Avenida da República, Campo Pequeno, entre Campos, Campo Grande, Alameda da Universidade e Avenida Fontes Pereira de Melo, antes do regresso ao Saldanha. Os preços variam consoante a antecedência de inscrição, que pode ser feita online em bol.pt. Na corrida de 10 km, as inscrições custam 12€ até 30 de setembro, enquanto a caminhada custa 6€. Já a prova para os filhos custa desde 4€.

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2: Mais de 20 anos depois de terem conquistado as rádios e os tops internacionais, os The Calling estão de regresso a Portugal. A banda norte-americana vai dar dois concertos no país no próximo ano. A 23 de abril vão estar no Sacres Campo Pequeno, em Lisboa, e no dia seguinte sobem à Super Boca Arena, no Porto. Os espetáculos acontecem numa altura em que o grupo inicia uma nova fase da carreira. Lançaram a 25 de setembro, Before the World Turns to Dust, o primeiro álbum de estúdio em 22 anos. O projeto tem 15 canções e é o sucessor de Two, editado em 2004. Nos concertos, também pode contar, claro, com o hit Wherever You Will Go, o maior êxito da banda. Os bilhetes já estão à venda online em ticketline.pt e nos locais habituais.
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2: A marca viral de Hailey Bieber já chegou às lojas da Sephora. Desde esta quarta-feira, 30 de setembro, a Rode deixa de estar disponível apenas online e passa a ter presença física em vários passos da cadeia. A expansão acontece em 19 novos mercados europeus em simultâneo, incluindo Portugal, numa nova fase para a marca fundada pela influenciadora norte-americana. Até agora, quem queria experimentar os famosos produtos tinha de recorrer à loja online da Rode, que ficou disponível apenas em junho deste ano. A chegada à Sephora permite finalmente conhecer a marca de perto e, no caso da maquilhagem, experimentar algumas das tonalidades antes de a comprar. Por cá, a Rode está presente em 12 lojas da Sephora. Na Rua Augusta, Colombo, Chiado, Vasco da Gama, El Corte Inglês Lisboa, Cascais, Almada, Norte Shopping, Santa Catarina, Coimbra, Mar Shopping Algarve e Algarve Shopping. 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
3: Ler um romance, discuti-lo à mesa e pelo meio comer croissants, brownies e os conhecidos bolos de suspiro do bolo da Marta. É este o plano para o da Upstairs Book and Breakfast Club, que volta a Belém a 10 de outubro, sábado, depois de uma pausa durante o verão. O clube de leitura, criado pela marca de doce em parceria com a criadora de conteúdo Joana Simões, vai dedicar a próxima edição a Hipótese do Amor, de Ali Hazelwood. A escolha surge poucas semanas depois da adaptação cinematográfica da história ter estreado na Prime Video. O The Upstairs nasceu no início deste ano para dar uma nova dinâmica ao piso superior da loja do Bolo da Marta, no número 94 da Rua Bartolomeu Dias, em Belém. O encontro de outubro assinala também o regresso regular do projeto. A partir deste mês, o The Upstairs deverá acontecer mensalmente. Os bilhetes já estão à venda no site do Bolo da Marta para a sessão da manhã e da tarde. Custam 17 euros, inclui a participação no clube e o pequeno almoço ou lanche, consoante a sessão escolhida. Os lugares são limitados. 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
2: Os concertos que o Luís Represas tinha marcado para celebrar 50 anos de carreira vão mesmo acontecer, agora transformados numa homenagem ao músico. Depois de agosto ter sido confirmado que as duas datas se mantinham, foi agora revelado o grupo de artistas que vai subir aos palcos dos Coliseus de Lisboa e do Porto no próximo ano. Ana Moura, Camané, Luísa Sobral, Mafalda Veiga, Ricardo Ribeiro e Rui Veloso estão entre os nomes escolhidos para interpretar o repertório de Represas. A lista inclui ainda Edu Miranda, João Pedro Paes, João Só, Jorge Cruz, Mariana Núñez, Marisa Liz, Miguel Núñez e Stuart Sukama. Os Trovantes também vão participar nos dois espetáculos, já os 4h30 e Vitorino juntam-se exclusivamente à data de Lisboa. Intitulados Fora de Tempo, os concertos acontecem a 10 de abril de 2027 no Coliseu dos Recreios em Lisboa e uma semana depois a 17 no Coliseu do Porto. O concerto de Lisboa está praticamente esgotado, restando apenas bilhetes para as galerias por 20€. Para a data do Porto, ainda existem bilhetes entre os 17,50€ e 50€.
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3: Maria Klien, famosa neurocientista brasileira, abriu um santuário da mente em Lisboa. O espaço abriu a 23 de setembro, entre o Rádio Príncipe Real em Lisboa, e apresenta-se como o primeiro centro de neurowellness da capital. A proposta junta psicologia, nutrição, yoga, massagens, arteterapia, biofeedback, atividades culturais e experiências ligadas à alimentação no mesmo espaço. A psicóloga e neurocientista, com trabalho ligado à investigação dos distúrbios associados ao medo e à ansiedade, abriu este espaço sob o conceito de neurowellness, uma abordagem que coloca o cérebro e o sistema nervoso no centro da discussão sobre o bem-estar. Sono, stress, respiração, atividade física e estímulos cognitivos passam a ser considerados em conjunto com a saúde emocional neste espaço. A intenção é trabalhar diferentes dimensões da pessoa em vez de separar corpo e mente. Saiba mais sobre o Santuário da Mente em nit.pt.

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2: O Wells Wanderlust bateu o recorde do Guinness com a maior aula de meditação do mundo. Mais de 1000 pessoas juntaram-se em Lisboa num evento histórico com entrada direta para o livro Guinness World Records. No passado 26 de setembro, nos Jardins da Torre de Belém, em Lisboa, 1.386 pessoas juntaram-se para meditar ao mesmo tempo. O número pode parecer apenas mais um, entretanto, mas foi suficiente para fazer história. O Wells Wanderlust bateu o recorde do Guinness da maior aula de meditação do mundo. A aula conduzida pela professora de meditação Ruth Caldeira foi um dos momentos altos da edição que assinalou os 10 anos do Wells Wanderlust em Portugal. Saiba como tudo se passou em nit.pt.

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2: 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A Academia Ponte Verde vai regressar às escolas de todo o país, incluindo Açores e Madeira, com sessões dirigidas aos alunos do 2º e 3º ciclos. A ideia é simples: falar sobre reciclagem de embalagens de uma forma próxima, prática e fácil de implementar no dia-a-dia. Parte da conhecida regra dos 3 R's, reduzir, reutilizar e reciclar, para mostrar aos jovens que a sustentabilidade começa antes de chegarmos ao contentor. E neste caso, aprender também significa levar novas rotinas para casa. A Academia Ponte Verde não se limita a disponibilizar informação. O projeto foi criado em 2019 como uma iniciativa educativa da Sociedade Ponte Verde e tem desenvolvido ações, conteúdos, jogos e desafios destinados a diferentes idades dentro e fora da escola. A nova edição chega também com uma identidade visual renovada e outra assinatura. Vamos aprender a separar juntos. Saiba mais sobre a Academia Ponte Verde em nit.pt.

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2: Os gelados libaneses artesanais estão a conquistar Lisboa com sabores como flor de laranjeira ou água.